0: Vasconcelos e Luciano Seixas.
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0: O governo federal apresentou hoje ao Congresso a proposta de orçamento para 2027.
1: A previsão para 2027 é de saldo positivo de mais de 18 bilhões de reais nas contas públicas.
0: A proposta também estima o salário mínimo em R$ 1.741 no ano que vem.
1: Quem acompanhou está ao vivo conosco é a repórter Graziele Bezerra. Olá, Graziele, boa noite.
2: Oi, Luciano. Boa noite para você, boa noite para a Luciana e para o ouvinte da Voz do Brasil. Pois é, o projeto de lei orçamentária, PLOA, que prevê aí as receitas e fixa também as despesas do governo para o ano seguinte, foi enviado hoje ao Congresso Nacional. É ele que detalha onde e também quanto, né, o governo vai poder gastar os recursos públicos. O documento aponta que o orçamento total previsto para 2027 é de 7 trilhões e 400 bilhões de reais. E prevê um superávit de 18 bilhões de reais nas contas públicas para o ano que vem, o que indicaria arrecadação superior aos gastos do governo. O ministro do Planejamento e Orçamento, Bruno Moretti, explica os motivos que apontam para um cumprimento deste valor.
3: Primeiro, um peso um pouco menor das despesas obrigatórias, que nos dá mais instrumentos de manejo do orçamento público. Segundo, nós não estamos prevendo nenhum tipo de receita que dependa de aprovação do Congresso, porque, né, em outros exercícios nós encaminhamos o PLOA e junto a ele outras medidas de arrecadação, e aqui nós não contamos com nenhuma medida nova, ao contrário.
2: São previstos no documento 272 bilhões de reais para a saúde, 141 bilhões de reais para a educação e 133 bilhões para investimentos. O projeto de lei orçamentária prevê ajuste de R$ 1.741 no valor do salário mínimo para 2026, o que representa aí uma alta de R$ 120 ou 7,4% em relação aos R$ 1.621 atuais. E um ganho real aí de 2,3% em relação à inflação. O documento também projetou alta de 2,46% para o Produto Interno Bruto, o PIB, do ano que vem, que é a soma de todas as riquezas produzidas no país. Eu volto com vocês aí no estúdio.
0: Obrigada, Graziele Bezerra, pelas informações ao vivo aqui na Voz do Brasil.
1: Um novo passo nas negociações entre Brasil e Estados Unidos sobre as novas tarifas aplicadas ao nosso país.
0: Na tarde de hoje, os ministros Mauro Vieira, das Relações Exteriores, e Márcio Elias Rosa, do Desenvolvimento, Indústria, Comércio e Serviços, se reuniram de modo virtual com o representante de comércio dos Estados Unidos, Jamison Greer.
4: De acordo com nota divulgada após o encontro, o Brasil reafirmou que está aberto ao diálogo, mas voltou a criticar as tarifas impostas pelos Estados Unidos. Segundo o governo brasileiro, as medidas são unilaterais e não estão de acordo com as regras do comércio internacional. As taxas adicionais estão em vigor desde o dia 22 de julho. O ministro do Desenvolvimento, Indústria, Comércio e Serviços, Márcio Elias Rosa, destacou a importância da negociação.
5: Nada do que possa causar dano aos interesses econômicos do país ou ao interesse do Brasil, nós vamos negociar, vamos colocar na mesa.
4: Os dois países concordaram em realizar novas reuniões técnicas nas próximas semanas e depois um novo encontro em nível ministerial para avaliar os avanços das negociações. O governo brasileiro afirma que continuará buscando um acordo equilibrado e mutuamente benéfico com os Estados Unidos, com respeito ao diálogo e à soberania nacional. Reportagem Raquel Mariano.
1: A venda de ingressos para shows e eventos vai passar por mudanças. Um novo decreto protege o consumidor do chamado cambismo digital.
0: E um outro decreto define regras para a distribuição de água em eventos culturais.
6: O novo decreto sobre a comercialização de ingressos para eventos foi resultado de denúncias de consumidores sobre a dificuldade de acesso a ingressos nas plataformas de venda oficiais. Isso porque uma prática chamada cambismo digital costuma fazer compras em massa dos ingressos disponibilizados e revender a preços mais caros, o que, de acordo com a Secretaria Nacional de Defesa do Consumidor, é uma prática abusiva. Agora, os vendedores e revendedores

0: devem obedecer a regras que garantam a transparência. É o que explica o secretário da Senacom, Ricardo Morishita.
1: A primeira coisa, aquele que vende, que é aquele comercializador primário, ele tem que tomar cuidado. Ele tem que evitar que esses robôs, que esses programas tirem a oportunidade dos consumidores. A outra coisa, quando a gente olha para aquele que está revendendo, que a gente chama do intermediador secundário, é aquele que compra de quem não vai no show. Ele precisa dizer que ele não é a bilheteria oficial, que às vezes o consumidor se confunde e ele precisa fazer um alerta.
0: Outra regra prevista no decreto de comercialização de ingressos determina que haja clareza da destinação das taxas cobradas pelas plataformas. Os preços e taxas adicionais devem ser informados de forma visível em todas as etapas da compra no site. E uma novidade é o direito de arrependimento pela compra e de transferência do ingresso comprado para outro titular de forma gratuita. A advogada e representante dos consumidores em Minas Gerais, Luciana Ateniense, espera que as mudanças melhorem o acesso aos eventos.
2: Este decreto em relação ao evento realmente busca ajudar e ter acesso a todos vocês, fãs e nós consumidores que queremos apenas usufruir uma bela diversão, uma merecida diversão que infelizmente o computador deixa a gente longe deste acesso. Nós temos direito também a transferir aquele meu ingresso para quem eu quiser.
0: Outro decreto assinado nesta segunda-feira amplia e torna permanente a obrigatoriedade de oferecer água potável aos participantes de shows e eventos. A morte da jovem Ana Clara Benevides Machado num show da cantora Taylor Swift no Brasil em 2023 por desidratação trouxe à tona a necessidade de uma legislação específica que virou portaria naquele ano e agora vira lei. Eventos com mais de 1.000 pessoas, sejam festivais, congressos, feiras ou shows, por exemplo, em locais abertos ou fechados, devem permitir a entrada de garrafas de água próprias dos participantes ou oferecer água de fácil acesso. O secretário Ricardo Morishita detalha a medida.
1: Todas as pessoas têm direito a entrar com a sua garrafinha de água. E para eventos acima de 1.000 pessoas, duas possibilidades. Coloca bebedor para as pessoas beberem água ou distribua água. E se o preço for abusivo, a gente vai atrás.
0: As multas para empresas que descumprirem a lei podem chegar a 14 milhões de reais, de acordo com a Senacom. Reportagem Ana Gabriela Salles.
3: O Brasil vai adotar a biometria como sistema padrão de identificação em aeroportos, portos e hidrovias.
4: A utilização do modelo é voltada para o aumento da segurança e maior fluidez nos terminais.
3: A atual identificação manual será substituída em etapas.
5: Uma nova política estabelece diretrizes nacionais para a expansão do uso de biometria nos processos de embarque em terminais brasileiros. Segundo o ministro de Portos e Aeroportos, Tomé Franca, a proposta prevê a ampliação do fluxo digital de identificação de passageiros em aeroportos, portos, instalações portuárias e hidrovias.
6: A pessoa passa a ser a sua própria identificação. A partir de uma validação segura de identidade, a biometria poderá permitir que diferentes etapas da jornada sejam realizadas de maneira integrada. Uma viagem com menos necessidade de contrato físico com documentos, equipamentos ou atendentes.
5: A implementação será realizada por etapas e terá acompanhamento de um comitê técnico interinstitucional de identificação biométrica. O grupo reúne representantes do Ministério de Portos e Aeroportos, da Agência Nacional de Aviação Civil, da Agência Nacional de Transportes Aquaviários e de entidades dos setores aéreo, portuário e aquaviário. Entre as atribuições do comitê estão acompanhar a execução da política, propor aperfeiçoamentos e elaborar um plano de implementação para cada modal com o cronograma das ações. O plano deverá ser publicado em até 90 dias. De acordo com Thiago Feierstein, presidente da ANAC, as novas diretrizes levam a experiência a padrões internacionais.
7: O primeiro passo para que o Brasil entre numa tendência internacional. O embarque biométrico, o embarque facial é uma coisa que eleva muito o padrão do Brasil internacionalmente.
5: De acordo com o documento, todo o tratamento das informações seguirá rigorosamente as diretrizes da Lei Geral de Proteção de Dados. Para Regina Alencar, diretora da Polícia Administrativa Substituta do Departamento da Polícia Federal, o uso da tecnologia reforça a segurança das fronteiras.
8: Afinal, estão sob a nossa alçada o controle migratório, o policiamento aeroportuário e marítimo, além do gerenciamento de estratégicas bases biométricas nacionais voltadas à identificação humana, à emissão de documentos de viagem e à proteção de nossas fronteiras.
5: Nos voos internacionais, a biometria é utilizada atualmente no controle migratório. Já nos voos domésticos, o passageiro pode utilizar a identificação facial ou o procedimento tradicional. Com a nova portaria, a biometria passa a integrar o fluxo padrão de embarque, conforme as condições estabelecidas no ato. Reportagem Gabriela Noronha.
4: Acompanhar os primeiros dias de um recém-nascido, o aleitamento, as primeiras vacinas.
3: Passando pelos marcos da primeira infância e monitoramento da estatura e peso ao longo dos anos.
4: Um acompanhamento que é feito pelo SUS.
3: E a caderneta da criança é uma importante aliada neste processo.
9: A caderneta da criança, entregue ainda na maternidade, acompanha meninos e meninas até os 9 anos. Ela reúne informações sobre vacinação, alimentação e saúde bucal, além de permitir o acompanhamento do peso, da altura e do desenvolvimento da criança. E cuidar de cada etapa desse crescimento faz parte da rotina de muitas famílias. A Bianca Povoa, moradora de Brasília, por exemplo, faz questão de acompanhar a evolução do filho Gustavo, de 9 meses. Todos os meses procura a unidade de saúde para manter os cuidados com o bebê em dia.
10: Primeiro é a prevenção. Quando o bebê nasce, a gente não sabe ao certo como lidar, o que fazer. Então, esse acompanhamento é importante. Desde o primeiro atendimento, no geral, a saúde deles é o que mais importa para a gente, né?
9: No Sistema Único de Saúde, esse acompanhamento começa nos primeiros dias de vida, com atenção ao recém-nascido, apoio ao aleitamento materno e às vacinas. A médica de família e comunidade, doutora Camila Damasceno, orienta as famílias a procurarem a unidade de saúde de referência para manter o acompanhamento em dia.
11: A gente avalia, primeiro, alimentação. Então, se a criança está amamentando ou se por algum motivo ela não pôde ser amamentada, se ela está usando a fórmula adequada. A gente observa também peso, altura, tamanho do perímetro cefálico, né, que é o tamanho da cabeça da criança.
9: E os cuidados continuam durante toda a primeira infância. Além da alimentação adequada e da vacinação, brincar, conversar, ler e estimular a criança também são importantes para o desenvolvimento saudável. A técnica da Coordenação Geral de Atenção à Saúde das Crianças, Adolescentes e Jovens do Ministério da Saúde, Tatiana Selbman, explica que todos esses marcos de desenvolvimento são monitorados com a ajuda da caderneta.
12: E para o profissional de saúde, ela vai ser importante não só para acompanhar o crescimento, né, mas também para a vigilância do desenvolvimento infantil. Então, com a ajuda do cuidador, o profissional de saúde, ele tem a possibilidade de avaliar os marcos de desenvolvimento, como aquela criança está se desenvolvendo, né, em cada momento da sua vida.
9: Para garantir esse acompanhamento e manter os registros atualizados, é importante que as famílias levem a caderneta da criança em todas as consultas. Reportagem Pablo Mundim.
4: O estudante que não recebeu parcela do programa Pé de Meia pode verificar a situação do pagamento e checar se há pendências ativas em seu cadastro.
3: Antes de qualquer coisa, é importante verificar o motivo pelos canais oficiais e gratuitos de consulta.
13: O pagamento da quinta parcela do Pé de Meia já está caindo na conta dos estudantes de todo o Brasil e os depósitos vão até 31 de agosto. Mas o que fazer se você ainda não recebeu o dinheiro na data prevista pelo calendário? Em primeiro lugar, calma. A ausência do depósito não significa que o benefício foi perdido. Fatores como dados de presença ainda não enviados pela escola, pendências no CPF ou atualização do CAD único podem adiar a liberação. Como as redes de ensino possuem prazos para corrigir as informações, o valor retido pode ser pago de forma retroativa, como explica a Coordenadora Geral de Articulação com Redes e Beneficiários do Pé de Meia no MEC, Ana Cecília Vera.
14: Então, Então, se o estudante ele não recebeu uma parcela naquele momento, isso não significa necessariamente que ele perdeu o incentivo. Por quê? As secretarias, institutos federais, eles têm períodos para corrigir, para complementar as informações. E quando isso acontece dentro das regras e dos prazos do programa, e o estudante cumpre todos os critérios, a parcela pode ser enviada para pagamento em um ciclo posterior. Por isso, né, inclusive, tem os estudantes que podem receber mais de uma parcela em um determinado período de pagamento.
13: Antes de tomar qualquer providência, comece consultando os canais oficiais para identificar o motivo da retenção, como o extrato e a autorização de movimentação no aplicativo Caixa Tem. Ana Cecília Vera complementa a sugestão.
14: Principal orientação que eu dou é, antes de concluir que você perdeu uma parcela, né, primeiro espere o término da período de pagamento, olhe sempre a sua data de nascimento e, mais importante, consulta a sua situação no Consulta PEDMEIA, tá? estudante.pedmeia.mec.gov.br, porque lá você vai conseguir acompanhar sua situação detalhada no programa e se existe, né, alguma pendência ou informação que ainda está sendo, né, enviada pela Secretaria de Educação, pela sua escola, tá bom? Para entender os próximos passos.
13: Então, vamos reforçar as dicas. Se identificar inconsistência de frequência, procure a Secretaria da sua escola. Acompanhe seu benefício no aplicativo Caixa Tem e consulte sempre o portal estudante.pedmeia.mec.gov.br. Reportagem Gilberto Evangelista.
4: E celebramos em agosto o folclore brasileiro, uma época para lembrar das lendas e personagens que fazem parte da nossa cultura.
3: Quem gosta de histórias de Saci, Curupira e outras lendas brasileiras tem agora um espaço para conhecer mais sobre esses personagens.
4: Para ajudar a ter mais acesso a esse universo, a plataforma MEC Livros criou uma seção especial com 15 obras gratuitas.
15: O MEC Livros passou a reunir em uma sessão especial obras sobre lendas e histórias da cultura popular brasileira. A sessão Lendas do Brasil entrou no ar no dia 3 de agosto e reúne 15 livros que já faziam parte do acervo gratuito da plataforma do Ministério da Educação. A novidade está na organização dos títulos em um espaço específico, o que facilita o acesso dos leitores às obras. Segundo a coordenadora geral de materiais didáticos do MEC, Jaqueline Mello, a iniciativa ampliou a procura pelos livros.
16: O espaço organiza 15 obras que já faziam parte do acervo da plataforma e passaram a ser reunidas em uma mesma sessão. Desde então, os títulos somam mais de 2 mil aberturas realizadas por quase 2 mil leitores. O livro mais acessado é o Livro de Ouro do Folclore Brasileiro, com 682 aberturas. A iniciativa ganha destaque em agosto, o mês em que é celebrado o Dia do Folclore, na data de 22 de agosto.
15: A sessão Lendas do Brasil reúne títulos como Bestiário Brasileiro, de Luiz Antônio Simas, Lendas Brasileiras para Jovens, de Luiz da Câmara Cascudo, e Histórias à Brasileira, de Ana Maria Machado. Também estão disponíveis obras de Roger Melo, como Curupira e Corre Cotia. O MEC Livros é uma plataforma gratuita do Ministério da Educação e está disponível para download nas principais lojas de aplicativos. A Biblioteca Digital do Brasil também pode ser acessada por meio de um navegador de internet, como Google Chrome ou Firefox. Para mais informações, acesse as redes sociais do Ministério da Educação ou portalgov.br/MEC. Reportagem Júlio César de Oliveira.
3: E estão abertas as inscrições para bolsas de doutorado e pós-doutorado no exterior, voltadas a mulheres negras, quilombolas, indígenas e ciganas.
4: O objetivo é ampliar a participação de pesquisadoras brasileiras em redes internacionais de cooperação acadêmica.
3: E fortalecer políticas públicas voltadas a essas mulheres.
4: As inscrições vão até 30 de setembro. E a previsão é de que as bolsas sejam implementadas entre março de 2027 e dezembro de 2028.
3: As informações sobre a chamada pública podem ser encontradas no endereço www.gov.br/CNPq.
4: Centenas de pessoas morrem diariamente em decorrência de doenças relacionadas ao tabagismo, segundo o INCA, Instituto Nacional do Câncer.
3: Uma campanha do Instituto reforça os riscos do cigarro e dos dispositivos eletrônicos, como os vapes, e destaca a importância da atividade física e do apoio profissional para quem quer abandonar o vício.
17: O cigarro contém, entre outras substâncias químicas, nicotina, monóxido de carbono e diversos compostos tóxicos e cancerígenos. Foi pensando nos malefícios provocados pelo tabagismo que o lutador de jiu-jitsu, Maicon Passos, decidiu procurar ajuda para parar de fumar pela segunda vez.
18: Eu botei na minha cabeça que não quero morrer de uma doença pulmonar. Eu acredito que com um acompanhamento psicológico, né, vai ser bem mais fácil.
17: A ajuda que Maico buscou foi na Unidade Básica de Saúde de Vicente Pires, onde uma equipe multidisciplinar acompanha o fumante por um ano para que ele possa abandonar o vício. A coordenadora do grupo, a farmacêutica Larissa Dutra, fala sobre os desafios para evitar uma recaída.
19: A gente insiste para que o paciente não desista, porque a dependência à nicotina, ela é muito difícil de ser vencida. Então a gente sempre fala para o paciente, não é uma questão de força de vontade, é dependência física e precisa ser tratada como uma doença.
17: Segundo o Instituto Nacional do Câncer, o INCA, por dia cerca de 440 pessoas morrem em decorrência de doenças relacionadas ao tabagismo. O cigarro também aumenta o risco de desenvolvimento de diversos tipos de câncer. Para o médico Fernando Barros, da Gerência de Vigilância de Doenças e Agravos, uma das preocupações é o aumento do consumo de cigarros eletrônicos.
20: A experimentação do vape, que é uma quantidade muito grande de nicotina que tem nesses aparelhos, que leva o indivíduo a se viciar rapidamente. Esse é hoje o nosso grande desafio.
17: Em alusão ao Dia Nacional de Combate ao Fumo, celebrado no sábado, o Instituto Nacional de Câncer realiza a campanha anual de combate ao tabagismo. E o tema deste ano é atividade física e saúde. Treinar não combina com fumar. A coordenadora de prevenção e vigilância do Instituto Nacional de Câncer, Márcia Sarpa, fala sobre a campanha.
21: O uso de produtos de tabaco e nicotina compromete a capacidade respiratória, cardiovascular e o desempenho físico. Já a atividade física contribui para a saúde e é uma importante aliada para quem deseja parar de fumar, ajudando no enfrentamento da fissura e da abstinência.
17: A Organização Mundial da Saúde ressalta os riscos da exposição ao tabaco, em especial durante o período reprodutivo. Segundo a OMS, não existe nível seguro de exposição ao tabaco, seja pelo consumo ativo ou pela exposição à fumaça ambiental. Reportagem Cleide Lopes.
4: Hoje o IBGE disponibilizou os microdados do Censo 2022. Na prática, isso significa acesso ampliado a um conjunto mais detalhado de informações sobre a população brasileira.
3: Os dados permitem aprofundar estudos sobre temas como educação, trabalho, renda, condições de moradia, migração e as características da população.
4: Com essas informações, também é possível conhecer melhor as diferentes realidades do país e identificar necessidades específicas de cada região e grupo da população.
3: E essas foram as notícias do Governo Federal.
4: Uma realização da Secretaria de Comunicação Social da Presidência da República.
3: Com produção da empresa Brasil de Comunicação.
4: Fique agora com as notícias do Poder Judiciário do Congresso Nacional. Uma boa noite.
3: Boa noite para você e até amanhã.
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24: CNJ inaugura ponto de inclusão digital em reserva indígena.
25: Discussões sobre gratificações pagas a bancárias vão ganhar análise mais ampla na Justiça do Trabalho.
24: STJ decide que vítima pode atuar como terceira interessada em processo administrativo disciplinar que apura assédio sexual.
25: Boa noite, eu sou o Arthur Filho.
24: E eu sou Walter Lima.
25: Conselho Nacional de Justiça inaugura ponto de inclusão digital em reserva indígena de Dourados, Mato Grosso do Sul.
24: A estrutura foi instalada no último sábado, dia 29, no terreno de uma escola estadual, na aldeia Jaguapiru, Ronie Cruz.
0: A inauguração dos equipamentos da Justiça contou com a presença do presidente do Supremo Tribunal Federal e do Conselho Nacional de Justiça, ministro Edson Fachin. Em seu discurso, o ministro destacou a importância de aproximar o poder judiciário dos povos originários dentro de seus territórios.
1: O ponto de inclusão digital indígena é mais do que tecnologia. É o Estado que inclui, é o Estado que abriga e, portanto, não exclui e não trata os povos indígenas com violência.
0: O espaço permite, por exemplo, o acesso ao balcão virtual de diferentes ramos da justiça. Na prática, a comunidade indígena pode receber orientação para consultar processos, participar de audiências virtuais e buscar informações ou atendimento jurídico, inclusive na língua materna.
25: Vítima de assédio sexual supostamente cometido por servidor público pode atuar como terceira interessada em processo administrativo disciplinar, o PAD.
24: Essa conclusão é do Superior Tribunal de Justiça, o STJ. Fátima Uchoa.
4: Após manifestação favorável da Advocacia Geral da União e do Ministério Público Federal, a Corte Especial do STJ negou o mandado de segurança no qual a defesa de um servidor público alegava que a participação das denunciantes resultaria em indevida concessão de poderes semelhantes aos das partes ou do assistente de acusação, que não tem previsão no PAD. Mas, para o relator, ministro Antônio Carlos Ferreira, a atuação da vítima nesses casos, inclusive para fazer pedidos e se manifestar no processo, não viola as garantias da defesa nem o sigilo dos autos.
25: Duas discussões sobre gratificações pagas a bancárias vão ganhar uma análise mais ampla no Tribunal Superior do Trabalho.
24: A decisão foi tomada pelo Tribunal Pleno e envolve processos da Caixa Econômica Federal e do Banco do Estado do Pará. Samanta Flor.
2: Os ministros ainda não decidiram se as trabalhadoras têm direito a continuar recebendo gratificações. O que o Pleno definiu, por enquanto, é que essas discussões merecem uma análise mais ampla do TST. Um caso envolve uma empregada da Caixa, o outro uma trabalhadora do Banco do Estado do Pará. Agora os processos vão ser distribuídos para os relatores. Mais adiante, o TST vai julgar essas questões e poderá definir um entendimento para orientar outros casos parecidos.
25: Tribunal Superior Eleitoral, TSE, inicia a preparação dos sistemas que serão usados nas eleições 2026.
24: Assinatura digital e lacração dos sistemas eleitorais serão realizadas no dia 4 de setembro. Estevão Furtado.
6: De hoje até quinta-feira será feita a compilação dos programas eleitorais que reúnem os códigos e componentes necessários para gerar as versões finais dos sistemas. Já na sexta-feira será realizada a cerimônia de assinatura digital e lacração dos sistemas eleitorais. A assinatura digital permite verificar se o sistema usado nas eleições é o mesmo que foi testado e aprovado, sem alterações. A lacração garante a proteção dos sistemas contra modificações. As mídias com os programas ficam sob guarda do TSE e depois cópias são enviadas aos tribunais regionais eleitorais, que preparam as urnas com base nesse material oficial. Todo o processo é acompanhado por instituições fiscalizadoras, que podem verificar a integridade dos sistemas e participar das etapas de auditoria e fiscalização. Após a assinatura digital e a lacração, os resumos digitais dos sistemas são gerados, entregues às entidades presentes e publicados na internet.
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24: A você uma boa noite e até amanhã.
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1: Eu sou Paula Groba.
2: E eu sou Ricardo Nakaoka.
1: E estes são os destaques de hoje do Jornal do Senado, que começa agora.
2: Taxa das blusinhas e MP do mototáxi estão na pauta do plenário nesta terça-feira.
1: Comissão vota PEC da Segurança Pública na quarta-feira.
2: E já está em vigor lei que prevê redução de impostos dos combustíveis e apoio ao etanol.
1: Boa noite.
2: Boa noite.
1: Senadores e deputados retornam de suas bases eleitorais nesta semana para o esforço concentrado de votações no Congresso. E a chamada MP da taxa das blusinhas volta ao centro das discussões do Senado nesta terça-feira. A medida zera a tributação de compras internacionais de até 50 dólares.
2: Outras medidas provisórias que também estão na pauta tratam da simplificação de exigências para atividade dos mototaxistas, motoboys e profissionais do motofrete, da criação de uma nova linha de financiamento destinada a motociclistas que atuam no transporte de passageiros e em serviços de entrega por aplicativos. Repórter Pedro Pincer.
3: Os senadores podem votar nesta terça-feira uma lista de pelo menos 9 itens, dos quais 5 são medidas provisórias. Considerada prioridade, uma delas é a MP que altera regras do regime de tributação simplificada para zerar a cobrança do imposto de importação para compras internacionais de até 50 dólares. Desde junho de 2024, é aplicada uma taxa de 20% de imposto de importação sobre essas mercadorias. Com a medida provisória em votação, a cobrança está suspensa, mas com validade até 8 de setembro. Caso se torne lei, o fim da chamada taxa das blusinhas será definitivo. O presidente do Senado, Davi Alcolumbre, ressaltou na semana passada a urgência da aprovação da medida.
4: Nós vamos deliberar, então ela virá lei para proteger milhões de brasileiros que usam desse instrumento para adquirir produtos muito baratos e terem qualidade de vida melhor.
3: Outras medidas provisórias dizem respeito à simplificação de exigências para a atividade dos mototaxistas, motoboys e profissionais de motofrete, a criação de uma nova linha de financiamento destinada a motociclistas que atuam no transporte de passageiros e em serviços de entrega por aplicativos, a modificação de procedimentos para reduzir as filas do INSS e a concessão de um adicional de fronteira de R$ 91,00 por dia para alguns servidores que atuam em localidades estratégicas. Quanto aos projetos de lei, um dos destaques é o que incentiva empresas a instalarem ou ampliarem os centros de processamento de dados no Brasil por meio de benefícios tributários sobre peças eletrônicas e produtos de tecnologia da informação. Davi Alcolumbre ressaltou a importância da proposta para a segurança nacional.
4: Nós sabemos da importância da matéria, nós compreendemos a importância da matéria para os investimentos no Brasil, nós entendemos que isso dará segurança aos dados do Brasil estarem no Brasil.
3: Três propostas fecham a pauta de terça-feira. A que estabelece um prazo de 5 anos para que ações administrativas sejam iniciadas contra notários e registradores, a que unifica os orçamentos de 4 órgãos da estrutura institucional do Mercosul e a que autoriza um acordo para a reestruturação da dívida do Senegal com o Brasil.
1: E mulheres com medida protetiva de urgência poderão ter direito a porte de arma de fogo caso um projeto em análise no Senado seja aprovado. A proposta, que pode ser votada nesta terça-feira pela Comissão de Segurança Pública, reduz de 25 para 18 anos a idade mínima para aquisição e porte de arma nesses casos.
2: Pelo texto, mulheres interessadas ainda terão que cumprir exigências como comprovação de capacidade técnica e aptidão psicológica. Se aprovado, o texto segue para a Câmara.
1: E uma vaga de ministro será aberta no Tribunal de Contas da União após renúncia do ministro Bruno Dantas. Ele deixou o cargo nesta segunda-feira, depois de 12 anos no TCU.
2: Agora caberá ao Senado indicar o nome que vai ocupar a vaga. Repórter Rodrigo Rezende.
5: O consultor legislativo Bruno Dantas foi escolhido em 2014 pelo Senado Federal para ser um dos integrantes do Tribunal de Contas da União. Durante os 12 anos que ocupou o cargo, Bruno foi presidente do TCU de julho de 2022 a dezembro de 2024. Ao apresentar seu pedido de renúncia ao cargo de ministro, ele agradeceu a confiança do Senado Federal e afirmou que continuará atuando em outros projetos.
6: Aos 48 anos, sigo intelectualmente inquieto e encontrei nos projetos que quero abraçar agora o feixe de motivação de que precisava. Aos colegas ministros, aos auditores, à minha equipe, ao Senado Federal e, mais importante, à minha família. Levo cada um de vocês comigo, para sempre.
5: A vaga aberta pela renúncia de Bruno Dantas será ocupada por uma nova indicação do Senado Federal. O indicado pelos senadores passa por votação do plenário, onde precisa de pelo menos 41 votos favoráveis. O TCU é composto por 9 ministros, 3 indicados pelo Senado, 3 pela Câmara dos Deputados e 3 pelo Presidente da República.
1: E a segurança pública pode ganhar novas regras com a PEC que muda a atuação do governo federal e dos estados no combate à criminalidade.
2: A chamada PEC da Segurança Pública é uma das prioridades do esforço concentrado do Senado e pode avançar nesta quarta-feira na Comissão de Constituição e Justiça. O repórter Márcio Maturana tem mais detalhes.
7: Punições mais severas para chefes do crime organizado, criações de polícias municipais e do Sistema Único de Segurança Pública, ampliação das atribuições da Polícia Rodoviária Federal. Tudo isso está na PEC da Segurança Pública, que está na pauta desta quarta-feira na Comissão de Constituição e Justiça e é uma das prioridades do Senado nesta semana de esforço concentrado, conforme anunciou o presidente do Congresso, Davi Alcolumbre.
4: A iniciativa de propor uma PEC da segurança que possa definitivamente esclarecer as atribuições dos entes subnacionais, municípios, estados e a União, naturalmente, era necessária para que o Estado brasileiro pudesse propor a criação de um Ministério da Segurança.
7: O relator, senador Rogério Carvalho, do PT de Sergipe, disse que pretende manter o texto aprovado em março

0: pararem os alertas. Repórter César Mendes.
1: O projeto torna obrigatória a veiculação de avisos por todas as operadoras de telefonia e provedores de internet, como explicou a senadora Damaris Alves, do Republicanos do Distrito Federal, relatora nas comissões de Direitos Humanos e de Ciência e Tecnologia.
2: Desapareceu uma criança aqui. Imediatamente, todos nós, no nosso celular, vamos receber um alerta que aqui na região uma criança desapareceu, para que a gente já comece a ajudar a procurar.
1: O nome de alerta PRI, dado ao dispositivo, segundo Damaris, é uma referência a Priscila Belfort, desaparecida em 2004 no Rio de Janeiro, caso que permanece até hoje sem respostas definitivas da polícia. Depois de votado na Comissão de Segurança Pública, o texto será analisado pelo plenário.
3: O preço dos combustíveis pode cair ainda este ano com a possibilidade de redução de impostos federais.
0: Uma nova lei aprovada pelo Senado autoriza o governo a diminuir tributos sobre combustíveis para tentar conter os efeitos da alta internacional do petróleo. Repórter Patrícia Oliveira.
4: Já está em vigor a lei que permite ao governo federal reduzir impostos sobre a importação, produção e comercialização de óleo diesel rodoviário, biodiesel, gasolina, etanol e querosene de aviação. O objetivo é tentar reduzir os impactos do aumento internacional do preço do petróleo. A nova lei prevê que, se os impostos sobre combustíveis fósseis, como a gasolina, forem reduzidos, a vantagem competitiva dos biocombustíveis terá que ser mantida. Assim, caso o imposto federal sobre a gasolina caia 30% ou mais em relação ao período anterior ao conflito no Oriente Médio, a cobrança sobre o etanol será zerada. Além disso, estão previstos até R$1,2 bilhão em auxílio para produtores e cooperativas de etanol hidratado. O projeto aprovado no Senado, que deu origem à lei, foi relatado pela senadora Tereza Leitão, do PT de Pernambuco, que apontou outros setores beneficiados.
5: Benefícios tributários relacionados à Política Nacional de Minerais Críticos e Estratégicos, ao Programa de Desenvolvimento da Indústria de Fertilizantes e à realização da Copa Feminina.
4: A lei ainda facilita a compra com suspensão de impostos de produtos agropecuários destinados à industrialização e à exportação.
0: Com edição de Paula Groba e trabalhos técnicos de Eliseu Caires, o Jornal do Senado fica por aqui. Acompanhe agora as notícias da Câmara dos Deputados. Boa noite.
3: Boa noite e até amanhã.
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7: O plenário da Câmara pode votar aposentadoria especial de várias categorias.
8: Avança projeto de lei que prevê punição maior para agressor de advogadas.
7: Deputados defendem melhorias na infraestrutura rodoviária e ferroviária.
8: Boa noite. Retomamos hoje o projeto de gravação de edições do jornal Câmara dos Deputados em emissoras da rede Câmara de Rádio. Este programa está sendo produzido diretamente da cidade de Salvador, com a participação do colega Samuel Barbosa, da Rádio Câmara Salvador. Eu sou Márcio Aquilissardi, bem-vindo, Samuel.
9: Boa noite, obrigado, Márcio. É uma honra profissional participar da apresentação desta edição do jornal Câmara dos Deputados, dentro da Voz do Brasil. Vamos agora às notícias da Câmara dos Deputados. Coronel Crisóstomo, do PL de Rondônia, cobra a revisão dos valores de pedágio cobrados na BR-364 e a realização de obras na rodovia. Ele afirma que a situação precária da estrada prejudica o transporte de cargas, comprometendo a logística e repassando custos para a população.
10: Hoje, não se pensa em tirar a concessão, mas que seja uma concessão adequada. É caro do jeito que está. Portanto, é uma luta dos parlamentares, é uma luta do povo, porque a rodovia, que nenhuma obra foi executada, a empresa entrou, já entrou cobrando, sem fazer nenhuma obra estruturante. O que queremos? Que haja obras imediatamente, obras de duplicação, obras que sejam estruturantes, que possa facilitar o acesso das cidades para a BR ou da BR para a cidade. Então, isso é necessário.
8: Coronel Crisóstomo ressalta que a BR-364 é a principal rota de escoamento da produção agrícola de Rondônia e de estados vizinhos. O deputado destaca também a importância

0: das obras para a segurança das famílias que passam pela estrada.
1: Beto Preto, do PSD do Paraná, sugere a criação de uma subcomissão para avaliar a concessão da Malha Ferroviária Sul, já que o contrato atual vence no início de 2027. Ele defende uma parceria entre órgãos de controle, trabalhadores e concessionárias para definir o novo modelo de operação.
2: Nós temos diversos pontos para serem debatidos e estamos já no final da concessão e não temos ainda um modelo que foi colocado às claras para o entendimento de todos. Veja, eu fui prefeito de um município ferroviário, que é o município de Apucarana, no norte do Paraná. Lá nós temos 12 quilômetros do perímetro urbano cortado por linhas férreas. Isso nós podemos transferir para outros municípios. Curitiba, por exemplo, tem várias linhas passando pelo perímetro urbano. Ponta Grossa também, no Paraná. Isso tudo tem que ser discutido, porque nós temos que entender qual é o projeto, modelo de concessão para os próximos anos.
0: Beto Preto alerta para os riscos diários da passagem de composições de carga dentro de grandes centros urbanos. O parlamentar acredita que a subcomissão vai colaborar para garantir transparência nos prazos contratuais e propor contornos ferroviários que reduzam acidentes nas cidades.
3: Justiça.
1: Projeto que prevê punição maior para agressor de advogadas avança na Câmara. A repórter Maria Neves tem os detalhes.
4: A Comissão de Defesa dos Direitos da Mulher da Câmara dos Deputados aprovou o projeto que aumenta as penas para crimes cometidos contra advogadas. Pelo texto da deputada Dandara, do PT Mineiro, a punição será maior quando o motivo da agressão envolver a condição de mulher da vítima ou a atuação dela na defesa de outra mulher. A proposta aprovada aumenta de um terço até a metade a punição prevista no Código Penal para o crime de coação no curso do processo. Hoje, a pena para o delito é de 1 a 4 anos de reclusão e multa. Com a mudança, quando houver agressão ou ameaça a advogadas, poderá variar de 1 ano e 4 meses a 6 anos mais a multa. De acordo com a relatora na comissão, deputada Jaque Rocha, do PT do Espírito Santo, é comum que advogadas também recebam ameaças dos agressores como forma de intimidação, principalmente quando defendem vítimas de violência doméstica.
5: Quando uma profissional é ameaçada por defender uma mulher, a mensagem que o agressor tenta passar é de que ninguém está seguro para enfrentar a violência. Dificultar o trabalho da defesa ou até mesmo desestimular outras mulheres a denunciar os seus agressores. É isso que a gente visa coibir nesse projeto. Por isso, combater a intimidação, garantir que as vítimas tenham acesso à justiça e à proteção dos seus direitos, estendendo também às advogadas.
4: Ainda de acordo com Jaque Rocha, pesquisa da Universidade Federal de Alagoas aponta que 80% das advogadas já foram ameaçadas ao defenderem vítimas do sexo feminino, sobretudo em casos de violência doméstica e direito de família. O projeto aprovado também aumenta a pena para os crimes de feminicídio cometidos contra uma advogada pelo fato de estar defendendo outra mulher. Hoje, a condenação para feminicídio é de 20 a 40 anos de prisão. O texto prevê que a reclusão poderá variar entre 26 anos e meio e 60 anos. A proposta altera ainda a Lei Maria da Penha para garantir a concessão de medidas protetivas de urgência à advogada que sofrer violência ou ameaças ao defender outra mulher. Caso seja intimidada pelo agressor de sua cliente ou por representante dele, a profissional poderá solicitar à justiça o distanciamento físico obrigatório e a proibição imediata de qualquer contato por parte do acusado. O projeto que aumenta penas para agressores de advogadas ainda será analisado pela Comissão de Constituição e Justiça. Se aprovado, terá de ser votado também pelo plenário da Câmara antes de seguir para análise do Senado. Da Rádio Câmara de Brasília, Maria Neves.
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3: Educação.
0: Maurício Neves, do PP de São Paulo, apresentou o projeto que reserva uma parcela dos recursos da educação para fortalecer a inclusão escolar de alunos com deficiência e autismo. Ele explica que a ideia é investir em profissionais de apoio, acessibilidade e salas de atendimento especializado.
1: Para Maurício Neves, a proposta também reforça a transparência na aplicação dos recursos e prevê formação continuada para professores da rede pública. O deputado acrescenta que a medida busca garantir que a inclusão escolar tenha estrutura adequada e acompanhamento permanente.
3: Agricultura.
0: Fabricantes de produtos derivados de cacau terão até 8 de maio de 2027 para se adaptar às novas regras para produção e comercialização de chocolates e derivados no país. Daniel Almeida, do PCdoB da Bahia, destaca a importância da matéria aprovada na Câmara e no Senado este ano.
7: Hoje nós temos no mercado muito produto que se apresenta como chocolate e que não tem cacau. Então a regulamentação busca exatamente corrigir isso. Então quais são os principais beneficiários disso? Primeiro, o produtor de cacau, que está vivendo uma situação de preço baixo, exatamente porque estão substituindo o cacau com outras coisas na formulação desses produtos. Esses produtores vão se beneficiar. Na Bahia nós temos muitos produtores de cacau. E o consumidor, que terá, a lei também estabeleceu, no rótulo de cada produto, um espaço de pelo menos 15% daquele rótulo com as informações precisas sobre a composição desse produto.
1: Daniel Almeida explica que para ser denominado chocolate, o produto deve ter pelo menos 35% de cacau em sua formulação e 25% para a versão ao leite. Ainda segundo o parlamentar, a nova lei prevê sanções para quem descumprir o padrão exigido.
3: Meio ambiente.
0: Padre João, do PT de Minas Gerais, alerta para os impactos das mudanças climáticas sobre populações vulneráveis. O deputado apresentou o projeto que insere na Política Nacional de Recursos Hídricos o programa Barraginhas e outras ecotécnicas para a recuperação hídrica.
8: O mundo passa por uma mudança e as pessoas não estão percebendo. E quem é mais prejudicado são os mais pobres, os vulneráveis, que às vezes estão em área de risco. Então, a iniciativa nossa tem sido um pouco na contenção de enchentes. Tem um projeto de lei nosso que cria o programa de barraginhas e as ecotécnicas. Ou seja, tanto evita as enchentes, porque segura a água de chuva, e ao mesmo tempo ela vai infiltrar durante dias ou até meses, e perenizando as nascentes e recuperando nascentes. Então é uma ação de duplo efeito e que tramita e que já é reconhecida da sua importância.
1: Padre João também é autor de projeto que proíbe a pulverização foliar de agrotóxico que contenha o ingrediente ativo fipronil para evitar a morte de abelhas. Ele explica que a medida busca proteger os polinizadores, preservar a produção de alimentos e fortalecer a agricultura familiar.
3: Economia.
0: O Congresso Nacional aprovou em 2025 a ampliação da faixa de isenção do imposto de renda para trabalhadores que recebem até R$5.000 por mês. Para Reginaldo Lopes, do PT de Minas Gerais, a medida representa mais justiça tributária e redução das desigualdades.
1: Reginaldo Lopes reitera que a mudança vai reforçar o orçamento das famílias. O deputado acrescenta que o aumento da renda disponível pode se traduzir em mais qualidade de vida e em estímulo à economia com fortalecimento do consumo doméstico.
9: Tive a alegria de participar ativamente do projeto de reforma tributária sobre a renda, do imposto de renda. O que significa na prática? É como se nós tivéssemos criado o 14º salário, essa renda disponível, que não será pago para o governo, vai transformar em qualidade de vida para as pessoas e para as famílias brasileiras. Portanto, um grande avanço na luta, no combate à desigualdade e na luta pela justiça social e justiça tributária.
0: Rodrigo Hollenberg, do PSB do Distrito Federal, defende a atualização do limite de faturamento anual do microempreendedor individual, que hoje é de R$ 81 mil. autor de proposta que eleva o teto para R$120 mil, ele afirma que a medida traz mais segurança jurídica aos pequenos empreendedores.
1: Rodrigo Hollenberg comemora o anúncio da criação de uma comissão na Câmara para discutir o tema e diz que está confiante na aprovação da mudança. Na avaliação do deputado, a atualização do limite é necessária após anos sem reajuste no valor permitido para o MEI.
8: Isso será extremamente importante para dar segurança jurídica e para garantir que aquelas pessoas que batalham e batalham muito, utilizando de toda a sua capacidade de empreender, mas que são pequenos, que possam ali estar numa faixa de pagamento de imposto que seja correta, que não seja abusiva. Nós já estamos há muitos anos com esse limite de R$81 mil por ano e, portanto, nós precisamos atualizar esse limite.
0: Dal Barreto, do União da Bahia, apoia a lei complementar que ajusta as regras fiscais para viabilizar despesas com a ampliação da licença paternidade. A norma permite que os gastos com o benefício fiquem fora de uma das limitações previstas no arcabouço fiscal.
1: Dal Barreto avalia que a medida amplia a proteção aos pais, permitindo a licença paternidade de até 20 dias com pagamento durante o afastamento. O benefício dá maior participação nos cuidados com os filhos nos primeiros dias após o nascimento ou a adoção.
3: Votação.
0: A Câmara pode votar um projeto que reduz tempo de contribuição para a aposentadoria especial de diversas categorias. O repórter Antônio Vital tem os detalhes.
10: O plenário da Câmara pode votar projeto que reduz o tempo de contribuição para a aposentadoria especial de diversas categorias de trabalhadores expostos a riscos. A proposta já recebeu parecer favorável da Comissão de Previdência, Assistência Social, Infância, Adolescência e Família da Câmara. Nessa comissão, o texto apresentado pelo relator, deputado Pastor Eurico, do PSDB de Pernambuco, definiu o tempo de exposição a agentes nocivos que dá direito à aposentadoria especial de acordo com a profissão. Para trabalhadores que operam no interior de Minas, esse tempo de serviço passa a ser de 15 anos. Já para aeronautas, técnicos radiológicos e fiscais agropecuários expostos a agentes biológicos, o tempo é de 25 anos. Também ganham direito à aposentadoria especial depois de 25 anos de serviço, vigilantes patrimoniais, encarregados de transporte de valores, guardas municipais, fiscais do trânsito, trabalhadores que operam geradores e linhas de transmissão elétricas, bem como aqueles que transportam pacientes, órgãos e insumos hospitalares. O projeto ganhou regime de urgência, o que permite que seja votado diretamente no plenário, sem passar pela análise das comissões permanentes da Câmara. O autor da proposta, deputado Alberto Fraga, do PL do Distrito Federal, explicou que diversas categorias perderam direito à aposentadoria especial com a reforma da Previdência em 2019. Ele pediu apoio do governo para a aprovação da proposta.
11: O governo vai ter que entrar nessa negociação porque é um projeto que visa tirar algumas injustiças que foram cometidas. Não se admite que alguém que exerce a sua profissão com risco de vida, ele não tenha uma aposentadoria especial. Não se admite que aquele que exerce a sua profissão sofrendo os riscos de uma grave doença, ele não tenha o amparo do governo federal ou da nossa legislação.
10: O regime de urgência foi aprovado de maneira simbólica pelo plenário, com voto contrário apenas do Novo. Deputados da base do governo também defenderam urgência para análise da proposta, mesmo sem se comprometer em manter o texto original. Foi o que disse a deputada Jandira Fegali, do PCdoB do Rio de Janeiro.
12: Ele trata dos trabalhadores de transporte de valores, cujo risco é a vida, a integridade física, para além de outros agentes nocivos à vida e à saúde. Portanto, é muito importante que a gente consiga recuperar essa dificuldade desses trabalhadores que perderam a sua aposentadoria especial, que já tinham, e que perderam por conta da reforma da Previdência do ano de 2019. Com a reforma da Previdência, a situação deles piorou muito.
10: Ainda não há data para votação no plenário da Câmara do projeto que reduz o tempo de contribuição para a aposentadoria especial de diversas categorias de trabalhadores expostos a riscos. Da Rádio Câmara de Brasília, Antônio Vital.
3: Previdência.
1: Hilton Rocha, do MDB do Maranhão, apoia projeto que estabelece reajuste anual das aposentadorias acima de um salário mínimo, com base no Índice Nacional de Preços ao Consumidor. Ele argumenta que a medida preserva o poder de compra dos aposentados ao longo dos anos.
13: Para que você tenha uma ideia, hoje o teto da aposentadoria é R$ 8.475,55. Daqui a 5 anos, esse aposentado, ele vai estar recebendo 60% só do que ele recebe hoje. Ou seja, ele vai ter uma diminuição de quase 40%, ou mais de 40% do que ele recebe hoje. Então, para que não haja tanta perda do poder de compra que nós estamos estabelecendo em lei, que o Índice Nacional de Preço ao Consumidor, o INPC, seja adotado anualmente para o reajuste das aposentadorias.
0: E o do Rocha garante que a proposta não compromete o equilíbrio da Previdência, uma vez que há mais contribuintes do que beneficiários. Ele acredita que o combate às fraudes e às aposentadorias irregulares também é fundamental para evitar prejuízos ao sistema previdenciário.
1: Eunício Oliveira, do MDB do Ceará, apoia a votação do projeto que regulamenta a aposentadoria especial para os agentes comunitários de saúde e de combate às endemias. Pelo texto, mulheres poderão se aposentar aos 50 anos e homens aos 52, desde que comprovem no mínimo 20 anos de atuação.
0: Eunício Oliveira explica que a votação é necessária para dar efetividade a um direito já previsto na Constituição.

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0: Muito obrigado. Samuel.
1: Samuel.
0: Rosa. Valeu.
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23 horas e 46 minutos.

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Olá! Olá, turma! Olá, pessoal! Muito obrigado mais uma vez pela sua audiência e pela sua companhia. Estamos de volta com a nossa mensagem do dia nessa terça-feira linda e muito especial, começando o mês de setembro. E a gente preparou essa mensagem muito especial para saber de você. Diante de um desafio, como é que você se comporta? Diante de uma grande dificuldade aparentemente impossível de resolver, como você se comporta? Cruza os braços, fica esperando o problema se resolver, procura ajuda, coloca a mão na massa. Deixa eu contar uma história para você. Havia uma ponte antiga ligando dois bairros de uma pequena cidade. Todos os dias, muita gente passava por ela sem sequer perceber da importância que aquela ponte tinha. Mas um dia, uma forte chuva fez o rio subir, a água levou parte da ponte e o caminho ficou interrompido. Os moradores começaram a reclamar. Agora ninguém vai conseguir atravessar do outro lado. Um homem, porém, não ficou olhando para o problema. Procurou algumas tábuas, chamou outras pessoas e começou a improvisar uma passagem. No início, parecia insuficiente. Uma tábua aqui, outra ali, um pedaço de madeira apoiado sobre uma pedra. Quem passava perguntava: você realmente acha que isso vai dar certo, que isso vai funcionar? E o homem respondia: não sei, mas ficar parado também não vai construir ponte nenhuma. Durante alguns dias, várias pessoas ajudaram. Quando terminaram, a passagem não era bonita, longe disso. Não parecia com a antiga ponte, mas era segura. Seguro bastante para levar as pessoas novamente de um lado para o outro. Um garoto que acompanhava o trabalho perguntou para ele: por que ninguém fez isso antes? O homem respondeu: porque todos estavam esperando alguém resolver. Às vezes a vida coloca diante de nós situações que não estão nos planos. Um projeto que não deu certo, uma oportunidade perdida, um caminho que desapareceu. E ficamos esperando tudo voltar ao normal. Mas talvez o próximo caminho não precise ser igual ao anterior. Não precisa ser tão bonito. Talvez seja necessário apenas funcionar. A vida não exige que você reconstrua exatamente o que perdeu. Ela permite que você construa algo novo com aquilo que restou, com aquilo que você aprendeu. E muitas vezes é justamente quando a velha ponte desaparece que descobrimos que também somos capazes de criar caminhos, de ligar dois lados. Porque algumas mudanças não chegam para encerrar uma história, elas chegam para dar início a uma outra. Chegam para mostrar que existe mais de uma maneira de se chegar do outro lado. Muito obrigado pela companhia e audiência. Voltaremos amanhã com mais um.

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Olá, amigo e amiga do campo. A partir de agora, os destaques agropecuários aqui direto do Boletim Agrícola. O mercado nacional do açúcar inicia este período com cotações aquecidas e alta demanda nos contratos de exportação dos portos brasileiros. A saca de 50 quilos do açúcar cristal tipo cristalino fecha cotada na média de R$ 142,80 nas usinas paulistas. O ritmo constante do embarque internacional associado à boa demanda interna mantém os preços firmes e sustentados no mercado. Kleber Ramos para o Boletim Agrícola.

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Olá, já voltamos com as informações do agro. A comercialização do algodão em pluma registra grande estabilidade com volume de negócios nas principais regiões produtoras espalhadas pelo país nesta segunda-feira. A arroba da pluma posta na indústria fecha negociada na média de R$ 138,50. O avanço acelerado dos trabalhos de beneficiamento no campo garante um excelente padrão de qualidade e mantém a força das exportações no setor. Daqui a pouco tem mais informações do agro.

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0: Oi, hoje é terça-feira, dia 1º de setembro de 2026. Eu sou a Suzy Luz. Tô chegando com as previsões astrais por aqui. Vida longa, próspera e muito feliz para quem dá mais um giro em torno do sol. Seja bem-vindo, mês de setembro. Vida longa, próspera e muito feliz para quem dá mais um giro em torno do sol hoje. Quem nasce dia 1º de setembro pertence ao signo de Virgem e tem a personalidade do signo de Libra. São pessoas sociáveis, elegantes, dispostas, com corpo e espírito. Tudo de bom para você que faz aniversário hoje, 1º de setembro. Áries, Touro e Gêmeos. Oi, Áries, nascidos de 21 de março a 20 de abril. Sua intuição ganha excelentes energias e você pode encontrar novos caminhos. Preste atenção aos seus instintos, mas vale controlar a língua para manter a paz com os outros. A cor para hoje, Áries, é o lilás, números da sorte 50, 33 e 41. Touro, nascidos de 21 de abril a 20 de maio. Touro, vale a pena diminuir um pouco o ritmo, deixar a impulsividade de lado e redobrar o cuidado no contato com pessoas. A cor para você hoje é o azul, números da sorte 43, 27 e 10. Gêmeos, nascidos de 21 de maio a 20 de junho. Gêmeos, o dia promete novidades na sua carreira e você pode virar a balança ao seu favor se tiver cuidado. Se surgir uma boa oportunidade, analise os prós e contras antes de jogar a cabeça. As amizades ganham destaque para você. Cor para hoje vermelho, números da sorte 30, 48 e 27. Eu já volto e falo com Câncer, Leão e Virgem em mais um bloco de previsões. 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

Para esta semana, a previsão aponta que os maiores volumes de chuva devem se concentrar entre Paraná, Santa Catarina e norte do Rio Grande do Sul. Uma frente fria deve deixar a atmosfera instável nesta segunda e um novo sistema de baixa pressão atmosférica deve favorecer as chuvas entre quinta e sexta-feira. Nos dois eventos, há condições para acumulados bastante elevados, trovoadas e rajadas de vento, não se descartando também queda de granizo pontual. Com isso, vale uma atenção especial com a elevação no nível dos principais rios que cortam esses estados. Na metade sul gaúcha, os acumulados previstos são bem menores e a maioria das áreas terá uma trégua de vários dias na chuva, com predomínio de frio, sobretudo nas madrugadas e manhãs. Paulo Lombardi, da Tempo Que Meteorologia, em parceria com a agência Rádio Web.

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7: Previsões astrais de volta nesta terça. Câncer, Leão e Virgem. Câncer, nascidos de 21 de junho a 21 de julho. Câncer, Sol e Netuno enviam boas energias para você sair da rotina, fazer planos para uma viagem, retomar o contato com alguém de longe. Mas a vida pessoal, tenha cuidado ao lidar com colegas e concorrentes. No amor, não deixe as críticas virarem problemas. A cor para você é o verde, números da sorte 22-14-06. Leão, nascidos de 22 de julho a 22 de agosto. Leão, vai ser fácil adiantar as tarefas que ficaram pelo caminho, mas faça um esforço para não se distrair. O astral é ótimo para rever alguns hábitos. Cor para você vermelho, números da sorte 39, 10 e 19. Virgem, nascidos de 23 de agosto a 22 de setembro, Virgem, os astros protegem as relações e dão uma força para você interagir melhor com as pessoas. Nem tudo é perfeito, vai ser preciso você reforçar a diplomacia, porque o clima pode pesar. A cor para hoje é o cereja, números da sorte 43, 27 e 10. Eu já volto e falo com Libra, Escorpião e Sagitário em mais um bloco de previsões.

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1: 6:16.
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0: Olá, já estamos de volta com mais destaques do agronegócio. O setor do arroz nacional opera com preços consolidados e entregas bastante regulares nos principais centros de beneficiamentos do país neste início de semana. A saca de 50 quilos do arroz em casca de primeira linha é comercializada na média de R$ 118,40. O equilíbrio ajustado entre a oferta por parte das indústrias e o consumo constante no varejo assegura boa sustentação ao mercado nacional. Daqui a pouco tem mais informações do agro.
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O lutador brasileiro José Aldo vai enfrentar Marlon Vera no dia 4 de outubro no Hype Fighting em Quito, no Equador. Será luta agarrada. E José Aldo vai enfrentar o adversário no jiu-jitsu sem o uso de kimono. Lembrando que eles já se enfrentaram no MMA. Aldo venceu Marlon Vera em 2020 no UFC Las Vegas.

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1: Estou de volta com as previsões astrais por aqui. Agora eu falo com Libra, Escorpião e Sagitário. Libra, nascidos de 23 de setembro a 22 de outubro, o trabalho vai exigir foco e você pode resolver as pendências e as tarefas mais chatas numa boa, Libra. Coisas com a Lua destacando o seu relacionamento. A cor para você é o violeta, números da sorte 45, 27 e 54. Escorpião, nascidos de 23 de outubro a 21 de novembro. Escorpião, os astros mandam vibrações incríveis para você retomar e expandir seus contatos. Isso também vale para o trabalho. Mas também existem desafios hoje. A cor para você é o amarelo. Números da sorte 34, 45 e 52. Sagitário, nascidos de 22 de novembro a 21 de dezembro. Sagitário, seu desejo de fazer algumas compras tem tudo para dar as caras, mas também existe chance de você exagerar nos gastos. Cuidado, a boa notícia é que mesmo com alguns desafios, o astral tem tudo para ser positivo. A cor para hoje é o prata, números da sorte 45, 24 e 27. Eu já volto e falo com Capricórnio, Aquário e Peixes em mais um bloco de previsões.

0: O período de propaganda para as eleições gerais deste ano já iniciou nas ruas e na internet. E a partir da próxima sexta-feira, 28 de agosto, começa a fase do horário eleitoral gratuito no rádio e na TV. É o momento em que a disputa política entra de vez na casa e na rotina diária dos eleitores. Só que a produção deste material exige o cumprimento rigoroso da lei. Regras sobre divisão de tempo, direito de resposta e vedações a certos tipos de conteúdo são cuidados básicos, aos quais os partidos já estão habituados. Mas, de acordo com a advogada especializada em direito eleitoral, Cristine Rondon, o que desperta atenção ainda maior dos órgãos responsáveis por manter a isonomia do pleito em 2026 é, novamente, o uso da inteligência artificial.
1: A IA, ela não é exatamente uma novidade. O que nós temos aqui é uma preocupação muito grande sobre formas de uso, como ter segurança jurídica para aplicar IA na propaganda, quando precisa identificar, como identificar, que tipo de regra que se aplica. E é claro que existe toda uma preocupação sobre a IA também poder, daí a partir de deepfakes, que seria um uso inclusive vedado de forma mais rígida pela Justiça Eleitoral, o potencial que isso tem para enganar o eleitorado, até para desequilibrar o pleito eleitoral e para aumentar eventualmente desconfiança nas urnas, enfim, impactar, em último caso, na própria confiabilidade do processo eleitoral.
0: O advogado Antônio Augusto Meyer dos Santos, também da área do direito eleitoral, concordou com a visão de que o uso da IA é um dos maiores pontos de atenção.
2: A inteligência artificial, ela pode ser utilizada nas campanhas eleitorais, desde que aqueles conteúdos sejam informados ao público consumidor da inteligência artificial, que são os consumidores das redes sociais. Ali, a resolução do Tribunal Superior Eleitoral determinou que haja expressa informação de que aquele conteúdo foi fruto da inteligência artificial, ou seja, fazendo com que a eleitora ou eleitor receba o conteúdo sabendo que aquela produção teve uma interferência.
0: Da Assembleia Legislativa, Maurici Filho.

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0: Com os destaques do agronegócio. O indicador da roupa de 15 quilos do boi gordo mantém firmeza nas cotações e mostra escalas de abate bastante ajustadas na maioria das indústrias frigoríficas do país. A roupa do boi, na Praça Paulista, é negociada na média de R$ 356 nas primeiras horas desta segunda-feira. A oferta restrita de lotes terminados no campo obriga compradores a manterem propostas elevadas para garantir o fluxo regular de abate. Estas são as últimas informações do agro. O Boletim Agrícola volta amanhã em 4 edições.
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4: 6:45.
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5: As previsões astrais estão de volta por aqui, Capricórnio, Aquário e Peixes. Capricórnio, nascidos de 22 de dezembro a 20 de janeiro, Capricórnio, esse dia começa com destaque para as comunicações. Você pode surfar nessa onda e conhecer gente nova. Com a Lua, os assuntos domésticos também podem entrar no seu radar. A cor para hoje é o amarelo, números da sorte 53, 35 e 60. Aquário, nascidos de 21 de janeiro a 19 de fevereiro. Aquário, seu sexto sentido está afiado. E você pode dar uma mãozinha para encher o bolso com uma oportunidade inesperada. Além disso, seu lado comunicativo tem tudo para brilhar. A cor para você é o preto, números da sorte 23, 32 e 04. E para fechar as previsões, peixes nascidos de 20 de fevereiro a 20 de março. Peixes, se depender das boas energias de Sol e Netuno, vai ser bom você sair da zona de conforto. As finanças ganham destaque e a chance de você lidar melhor com o orçamento. Cor para hoje, azul, números da sorte 59, 14 e 40. Amanhã tem mais previsões. Boa terça-feira. Até lá!

0: Segunda-feira, 31 de agosto de 2026. Esse é o Giro de Notícias. Eu sou Aldrin Pontes e você acompanha os destaques do momento. Brasil e Estados Unidos retomam nesta segunda-feira as negociações sobre as tarifas impostas pelos americanos a produtos brasileiros. O chamado tarifaço é uma das principais preocupações do governo e do setor produtivo brasileiro. O objetivo das conversas é tentar reduzir os impactos das sobretaxas sobre as exportações brasileiras para os Estados Unidos. A agenda econômica brasileira também começa movimentada. O Banco Central divulga nesta segunda-feira o boletim Focus, com as projeções do mercado para a inflação, juros e crescimento da economia. Amanhã, 1º de setembro, o IBGE divulga o resultado do Produto Interno Bruto, o PIB, relativo ao segundo trimestre deste ano. A expectativa é de crescimento moderado na economia brasileira. No Congresso Nacional, deputados e senadores retomam nesta semana uma agenda de votações concentradas. Entre os temas que estão no radar, estão propostas relacionadas à escala.
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1: 7:30.
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0: O Congresso Nacional entra nesta segunda-feira na última semana de esforço concentrado antes das eleições de outubro. Entre as prioridades estão três pautas defendidas pelo governo Lula: a medida provisória que acaba com a taxa das blusinhas, a PEC do fim da escala de trabalho 6x1 e também a PEC da segurança pública. O presidente do Senado, Davi Alcolumbre, afirmou que a MP com o fim da taxa das blusinhas é prioridade.
1: Essa medida provisória não vai caducar. Essa medida provisória vai ser deliberada na comissão especial, depois no plenário da Câmara, depois no plenário do Senado. Nós vamos deliberar e ela virá lei para proteger milhões de brasileiros que usam desse instrumento.
0: A comissão mista se reúne já nesta segunda-feira para analisar o parecer. O texto zera o imposto federal de 20% sobre compras internacionais de até 50 dólares e precisa ser aprovado pelo Congresso até o dia 8 de setembro. A relatora senadora Leila Barros é favorável ao texto original da Câmara.
2: E já adiantando a vocês que sou absolutamente a favor do texto inicial, que foi, já foi apresentado. Mas não deixaremos de conversar com todos. É isso que eu quero deixar muito claro, que é uma característica minha, né, de conversar com todos, ouvir a todos.
0: Na quarta-feira, as atenções se voltam para a Comissão de Constituição e Justiça do Senado. Davi Alcolumbre afirmou que o colegiado deve analisar as PECs da segurança pública e do fim da escala 6x1. E disse manter contato com o relator da redução da jornada de trabalho, o senador Omar Aziz.
1: Tem a compreensão da importância da matéria. Isso quer dizer o quê? Isso quer dizer que a matéria está tramitando dentro dos ditames adequados do regimento e da Constituição brasileira.
0: A agenda também passa pelo Judiciário. Na terça-feira, o Tribunal Superior Eleitoral deve julgar a ação que questiona um vídeo produzido com inteligência artificial em que Jair Bolsonaro aparece apoiando a candidatura de Flávio Bolsonaro à presidência. Agência Rádio Web de Brasília, Yuri Hudson.
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4: Brasil e Índia querem ampliar os negócios e a cooperação. Na última década, o comércio bilateral quase triplicou, mas o crescimento é desequilibrado para o lado brasileiro. Enquanto as exportações do Brasil para a Índia cresceram 117,2% no período, as importações do mercado indiano dispararam 236%. Para a indústria brasileira, ainda há espaço para aumentar e diversificar as exportações. Durante um encontro entre representantes dos governos e do setor privado dos dois países, o presidente da Federação das Indústrias de Goiás e representante da CNI, André Rocha, destacou o potencial do mercado indiano.
5: A Índia é a quinta maior economia do mundo, com a população de 1,4 bilhões de habitantes e elevadas taxas de crescimento. O país tem um mercado extraordinário e um setor de tecnologia pujante que oferece diversas possibilidades de cooperação e de investimento para as empresas brasileiras. Na última década, por exemplo, a corrente de comércio bilateral praticamente triplicou, passando de 5,6 bilhões de dólares em 2016 para 15,2 bilhões de dólares em 2025.
4: Um estudo da CNI identificou 377 produtos da indústria brasileira com potencial de exportação para o mercado indiano. Entre eles estão produtos químicos, alimentos, máquinas e equipamentos. Um dos principais obstáculos é o acordo comercial entre Mercosul e Índia, considerado limitado pela indústria. Atualmente, o tratado abrange apenas 452 linhas tarifárias de um universo de 9 mil, o que evidencia a urgência de uma modernização. A CNI defende a ampliação do acordo, a redução de barreiras comerciais e a simplificação dos procedimentos aduaneiros. A entidade também aponta oportunidades de cooperação em áreas como transição energética, minerais críticos, tecnologia e inteligência artificial. O tema deve voltar à pauta durante a cúpula dos BRICS, em setembro, na Índia. Agência Rádio Web, produção e reportagem, Valquíria Rios.
6: Hugo Henrique e Jorge.

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0: doido! Obrigada, Yasmin Santos!
1: Obrigada, amiga. Deus te abençoe, tá?
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3: Olá, hoje é terça-feira e você confere a previsão do tempo para a região sul. Instabilidade associada à frente fria com chuvas em boa parte da região. O frio começa a ganhar força após a passagem do sistema.
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3: A Agência Nacional de Energia Elétrica, a ANEEL, informou que a bandeira tarifária para o mês de setembro continuará amarela. O comunicado foi feito na última sexta-feira. O cenário é o mesmo desde maio e indica condições menos favoráveis para a geração de energia no país, com necessidade de utilizar fontes de produção mais caras. Com a bandeira amarela, haverá cobrança adicional de R$ 1,88 a cada 100 kWh consumidos. O sistema de bandeiras tarifárias permite que os consumidores acompanhem as condições de geração de energia e os custos associados ao fornecimento. Diante desse cenário, a ANEEL reforça a importância do uso consciente da energia elétrica. Atitudes simples, como evitar desperdícios, podem ajudar a reduzir o consumo e o valor da conta de luz. Para o consumidor, a orientação é ficar atento aos hábitos de consumo durante o mês de setembro. Agência Rádio Web. Produção e reportagem, Beatriz Coan.

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8: Segundo a imprensa esportiva saudita, o Al Hilal estaria disposto a pagar até 65 milhões de euros para tirar o brasileiro Gabriel Martinelli do Arsenal. O que pode facilitar a saída é que Martinelli perdeu espaço no time titular na última temporada. Dizem que ele simpatiza com a ideia de jogar no futebol saudita.

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11: Olá, tudo bem? Eu sou a Tati Invade. Está chegando o nosso Mundo Pet. Brinquedos ajudam a combater o tédio e estimulam a inteligência dos cães, mas precisam ser escolhidos com cuidado. Objetos muito pequenos podem ser engolidos, enquanto brinquedos quebrados aumentam o risco de acidentes. O ideal é escolher produtos compatíveis com o porte e a força da mordida do animal. Também vale conferir periodicamente se há partes soltas ou desgastadas. Um brinquedo seguro proporciona diversão, reduz a ansiedade e contribui para o bem-estar do seu cachorro. Este foi o nosso Mundo Pet. Mundo Pet.
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0: Muito bom dia, cidade. Bom dia para você. Ligado aqui na Estúdio FM, a rádio dos melhores ouvintes. Bom dia, Nova Araçá. Bom dia para você ligado com a gente na internet. www.radioestudio.fm.br. Vamos juntos por aqui na melhor programação do seu rádio. Hoje, terça-feira, 1º de setembro. 1º de setembro de 2026. 15 graus e 9 décimos é a temperatura. Farmácia Araçaense com a gente na informação. Vamos juntos até às 11 horas da manhã. Música boa, informação de credibilidade, prestação de serviço, utilidade pública. Você confere com a gente. Edson Tonetti por aqui, um amigo no seu rádio, te fazendo companhia. Hoje, terça-feira, 1º de setembro de 2026, dia 244 do ano, 36ª semana, já se passaram 66,8% do ano, a lua é minguante. Hoje é dia do profissional de educação física. Então, parabéns a todos aí que trabalham na educação física. Também hoje é dia do time do Corinthians. Hoje também é o dia da bailarina. Dia de Santa Beatriz da Silva. Hoje também é dia do médico endocrinologista. Dia Mundial de Oração pelo Cuidado da Criação. Início do Setembro Amarelo para a Prevenção do Suicídio. E também início do Setembro Verde, da doação de órgãos. Estas são as datas comemorativas para hoje, 1º de setembro. Bom dia, gente. 54-3275-1678, WhatsApp, ligações para você participar, opinar e dar a sua sugestão, né? Aqui na programação da rádio. Vamos juntos, me faz companhia, leva a gente de carona até onde o sinal da rádio aí bater e nós vamos juntos por aqui na melhor Estúdio FM. Abrindo por aqui, tem Yasmin Santos na programação. Dá volume. Bom dia, bom dia.
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5: Muito bom dia, cidade. Bom dia para você. Vamos juntos por aqui nesta manhã de terça-feira, 1º de setembro de 2026. Vamos juntos na melhor companhia, na melhor programação. 9h24, 15 graus, 8 décimos é a temperatura. Tempo nublado, chuvoso nesta manhã de terça-feira. Gente, o PIB cresce 0,5% no segundo trimestre de 2026, aponta o IBGE. Agropecuária, serviços e indústria se destacaram com variações positivas. O produto interno bruto cresceu 0,5% no segundo trimestre deste ano, na comparação com o primeiro trimestre. Na série, já ajuste sazonal. Pela ótica da produção, destaque-se o crescimento da agropecuária de 2,8%, com serviços 0,2% e indústria 0,1%. Também mostrando variação positiva, as informações, né, são aí do Instituto Brasileiro de Geografia e Estatística. O PIB totalizou 3,4 trilhões no segundo trimestre deste ano, sendo 2,9 trilhões referentes ao valor adicionado a preços básicos e 487,9 milhões aos impostos sobre produtos líquidos de subsídios. Então, o PIB cresce 0,5% no segundo trimestre deste ano. E eu te pergunto, será que é verdade ou é só uma mascaradinha? Sim, porque 0,5 aí é fácil, né? De dar aquela pincelada, aquela mascarada, né, gente? Mas tá aí, né? Informação estampada nos principais jornais de circulação no país. Decisão do ministro Dias Toffoli sobre Renan Santos abre precedente perigoso na disputa eleitoral. A punição imposta pelo ministro do STF é desproporcional ao erro do candidato. Os especialistas em direito eleitoral estão divididos, mas qualquer leigo identifica sinais de abuso de autoridade na punição imposta pelo ministro Dias Toffoli ao candidato Renan Santos do Missão, relator do pedido de registro do candidato. Toffoli proibiu Renan Santos de usar as redes sociais e de utilizar recursos do fundo eleitoral e até de participar de debates. Renan errou ao não informar, no momento do registro da candidatura, o endereço de todas as redes sociais que seriam usadas na campanha. Reiterou depois, mas Toffoli foi implacável. Fez o mesmo com William Grassi, um candidato do grupo que não chega a 1% nas pesquisas. O ministro poderia ter imposto uma multa, mas bloqueou a campanha há pouco mais de um mês da eleição. Um exagero evidente que precisa ser corrigido pelos demais ministros do Tribunal Superior Eleitoral, também do TSE, né? Renan Santos, no caso, diz que a decisão de Toffoli de suspender a campanha é injustificável e que irá recorrer. Chegando por aqui as loterias na força da nossa parceira Lotérica Nova Araçá. Bom dia!
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5: Trazendo hoje Loto Fácil, o concurso 3.776, da segunda-feira, 31 de agosto. A Loto Fácil premiou um ganhador e as dezenas sorteadas foram 03, 05, 06, 08... Aliás, vou repetir desde o início, tá, gente? 03, 05, 07, 08, 10, 14, 16, 17, 18, 19, 20, 21, 23, 24 e 25. Resultado da Quina, concurso 7.106, da segunda-feira, 31 de agosto. A Quina acumulou e as dezenas sorteadas foram 18, 23, 34, 49 e 69. Lotomania, concurso 2.970, da segunda-feira, 31 de agosto. Lotomania também acumulou e as dezenas sorteadas foram 07, 11, 15, 16, 17, 19, 28, 32, 37, 39, 44, 66, 70, 72, 80, 82, 85, 87, 92 e 96. Dupla Sena, concurso 3.003, da segunda-feira, 31 de agosto. No primeiro sorteio, dezenas sorteadas 09, 11, 19, 34, 36 e 44. No segundo sorteio, dezenas sorteadas 03, 19, 22, 38, 39 e 45. Dupla Sena também acumulou. E para hoje, esse foi o resultado das loterias na força da nossa parceira, a Lotérica Nova Araçá. 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
5: Muito bom dia, cidade. Bom dia pra você. Vamos juntos por aqui na melhor programação. 9h48 da manhã, 9h48. Temperatura 16 graus, um décimo. Nós vamos juntos até às 11. Música boa, informação de credibilidade, prestação de serviço. A gente está sempre junto com você. Gente, prazo para empresas optarem pelo Simples Nacional começa hoje, terça-feira. A reforma tributária antecipou a escolha de regime em 4 meses. As micro e pequenas empresas devem estar atentas. Começa hoje, terça-feira, o prazo para que pequenas empresas devam estar atentas, né? Começa o prazo para adesão ao Simples Nacional, regime simplificado de tributação para quem fatura até 4,8 milhões por ano. Por causa da reforma tributária, o Comitê Gestor do Simples Nacional antecipou a escolha do regime tributário em 4 meses. As empresas que desejarem ingressar ao regime em 2027 deverão fazer o pedido de 1º a 30 de setembro de 2026. Até então, a opção pelo Simples era realizada em janeiro de cada ano. A alteração foi regulamentada pela Resolução número 186, de 9 de abril de 2026. As normas incorporaram o regime simplificado, o Imposto sobre Bens e Serviços, o IBS e a Contribuição sobre Bens e Serviços, o CBS, tributos criados pela reforma tributária sobre o consumo. A nova regra vale para empresas que ainda não são optantes pelo Simples Nacional e querem utilizar o regime e a partir, né, de janeiro de 2027. Para maiores informações e tirar suas dúvidas, procure aí o seu contador de confiança. O Corpo de Bombeiros Gaúcho abre 100 vagas para guarda-vidas na metade sul do Rio Grande do Sul. O salário pode chegar a R$ 4.200. A seleção tem inscrições gratuitas até 21 de setembro e a oportunidade para atuação em praias e balneários da região. O Corpo de Bombeiros Militar do Rio Grande do Sul abriu inscrições para a contratação de 100 guarda-vidas civis temporários que atuarão na metade sul do estado durante a Operação Verão 26-27. As inscrições são gratuitas e podem ser feitas até 21 de setembro pelo site do Corpo de Bombeiros. As vagas são destinadas tanto a novos candidatos quanto a profissionais que já participaram de operações anteriores e buscam aí a certificação.

0: 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Agora sim, chamei a trilha de volta aqui. É, as trilhas da propaganda eleitoral dão um nó na gente agora aqui, né, pessoal? Vamos lá, finalizando por aqui a parceria Loja Bedim com a gente. 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Chegou a hora de parabenizarmos os aniversariantes de hoje, que são os clientes da Loja Bedim. Hoje, 1º de setembro, vamos parabenizar a Lidiane Godinho, Mirley Macioski, Fátima Maria Belizic, Fernando Ferreira Slodokoski. E também são os aniversariantes de hoje. Hoje tem pouca gente, né? Hoje só 4 aniversariantes. Parabéns, felicidades, muitos e muitos anos de vida aos aniversariantes, clientes da loja Bedim, que recebem, né, todo o carinho da equipe da Estúdio FM. Vamos lá para a vinhetinha aí do horário eleitoral, né? E depois, então, você confere aqui na rádio. Música boa aí para os aniversariantes, da volume.
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8: Numa entrevista recente, a atriz Gal Gadot confirmou: não interpretará novamente Mulher Maravilha no novo universo da DC Studios. Segundo ela, é uma personagem incrível, com a qual muitos de nós nos importamos. Então, quem quer que a interprete, desejo que ela aproveite essa jornada incrível com essa personagem fantástica.
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9: Muito bom dia, cidade. Estamos de volta, vamos juntos por aqui. 10 horas com 7 minutos, não perde a hora, 10:07. Temperatura 16 graus, 8 décimos na manhã. Essa manhã de tempo fechado, manhã chuvosa aqui na nossa região. Vamos juntos até às 11 horas com muita música boa, informação de credibilidade, prestação de serviço e utilidade pública. Você confere com a gente. Deixa eu te contar que o orçamento de 2027 prevê um superávit primário de 18,6 bilhões e o salário mínimo em R$ 1.741. A proposta para o próximo mandato presidencial inclui metas fiscais e o valor do piso nacional, com projeção de primeiro resultado positivo em 5 anos. Dois petroleiros são atingidos por projéteis no Estreito de Hormuz. Dois petroleiros foram atingidos por projéteis de origem desconhecida enquanto cruzavam o Estreito de Hormuz. Foi informado nesta terça-feira a consultoria grega de segurança marítima. Anteriormente, a agência britânica havia relatado nas suas redes sociais que um petroleiro havia sido atingido por 3 projéteis desconhecidos ao concluir a sua passagem pelo Estreito de Hormuz. Não houve relato de vítimas ou impactos ambientais, afirmou a agência sobre o incidente que ocorreu aí a 31 quilômetros a leste da cidade de Kassab, em Omã. A empresa de segurança marítima Vanguard Tech identificou a embarcação como o Senegal Prosperity, de bandeira liberiana. Mais tarde, a Marinx disse à AFP que no total 2 petroleiros que transportavam petróleo tinham sido atingidos por projéteis de origem desconhecida em um intervalo aí de poucos minutos. Ainda as tensões, né, sobre o Estreito de Hormuz, o pessoal ainda não se decidiu, né, se deixa passar, se não deixa passar, né, minha gente? Então tá aí, atrito ainda entre os americanos e também os iranianos. Vamos juntos por aqui na estúdio, a rádio dos melhores ouvintes. Daqui a pouquinho eu chego com informações aqui da nossa região, para você que se liga com a gente aqui no 105.9 do seu rádio, www.radioestudio.fm.br na internet e também na Alexa. Basta dar o comando, Alexa, tocar Rádio Estúdio FM Nova Araçá. Taça Cooperação Sicredi. No último sábado, dia 29, as equipes de base de Nova Araçá foram a Davi Canabarro enfrentar as equipes locais em jogo válido pela 8ª rodada da Taça Cooperação Regional. Os resultados dos jogos foram os seguintes: Sub-11, Davi Canabarro 1, Nova Araçá 4. Sub-13, Davi Canabarro 1, Nova Araçá 8. Sub-15, Davi Canabarro 0, Nova Araçá 10. Com os resultados, faltando ainda 2 rodadas para o final da primeira fase, as equipes do Sub-11 e Sub-13 já garantiram classificação antecipada para a próxima fase. As equipes das categorias Sub-9 e Sub-15 ainda estão na briga por uma vaga. Então desejamos aí sorte às equipes nas próximas rodadas, aí mostrando a superioridade das equipes de Nova Araçá. Parabéns aí a essa garotada aí que trouxe resultado positivo para casa. Vamos juntos, tá na estúdio.
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1: Bom dia, vamos juntos por aqui na programação da Estúdio FM, a rádio dos melhores ouvintes. 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
5: Estúdio FM, essa é a rádio. Bom dia para você que vai junto com a gente nesta manhã. 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We'll be right back. 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
2: Oi, hoje é terça-feira, dia 1º de setembro de 2026. Seja bem-vindo, mês de setembro, trazendo coisa boa pra gente, hein? O Info Music chegou, por aqui tem informações do mundo da música, gente. O cantor Panda acaba de divulgar Toca Telefone, a nova música de trabalho. Chegou ao mercado o 4º volume do DVD Fora do Padrão, do cantor Panda, artista sertanejo que mais cresceu nos últimos anos. Só no Spotify já são 14 milhões de ouvintes mensais. O novo compilado traz 5 faixas inéditas, reforçando a proposta do projeto em histórias do cotidiano, relacionamentos e situações que geram identificação com o público. Toca o Telefone, a música nova do Panda. E eu já volto com mais Info Music.
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8: O cineasta Joe Russell, um dos diretores de Vingadores Doutor Destino, deu um conselho. É necessário assistir Vingadores Ultimato para entender a nova história. Segundo o cineasta, as histórias dos dois filmes se conectam. a uma progressão natural de ultimato para Doutor Destino. Acho importante rever por dois motivos. Primeiro, se você quiser se divertir muito. E segundo, acho que é uma visualização essencial para acompanhar a história de Doutor Destino.
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0: A diretoria do Flamengo anunciou que Wallace Yan e Gonzalo Plata podem negociar suas saídas do rubro-negro. Plata recebeu uma proposta para jogar no Dínamo de Moscou. E Wallace Yan estaria na mira do Red Bull Bragantino.
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1: Olá, meu amigo e minha amiga ouvinte. Eu quero desejar a você, nesta hora, graça e paz, força, coragem e luz que possa iluminar os teus caminhos para você atingir os teus objetivos e ser vitorioso, ter um coração feliz. Eu gostaria de falar para você sobre o amor a Deus e o amor entre as pessoas humanas. É o mesmo? Você já pensou nisso? Nós amamos a Deus, nós amamos as pessoas. É o mesmo amor? Nós podemos dizer que o amor a Deus e as pessoas toca em nós nos mesmos sentimentos, mas há diferenças. Se nós vamos estudar, os gregos tinham vários termos para falar de amor. Um dos termos era eros, a palavra eros, que é um amor voltado para o desejo do corpo. Sentimos-nos atraídos pela outra pessoa. E eles representavam esse amor como um garoto com arco e flecha que disparava suas setas de amor. Esse garoto era o Eros. E quem fosse atingido pela seta de Eros ficava enamorado da outra pessoa. Outro termo que designa amor, que os gregos usavam, é filia. É um amor de amizade, filia. É o amor que se alegra com o amigo, com a amiga, assim como ele é. Está a seu lado. Os gregos cantavam sempre sem cessar o louvor à amizade. O amor de amizade era para os gregos um alto valor. E outra palavra para designar amor é ágape. Ágape é o amor a Deus, ou também o amor puro ao ser humano. É uma fonte de amor que deseja simplesmente fluir. A experiência que fazemos com o amor humano é constituída sempre de realização e de engano. O amor entre as pessoas tem sempre as suas falhas, os seus enganos. Mas esse amor ágape é o amor de Deus. E o amor de Deus não tem falhas. Por isso, por mais que Eros e filia e ágape sejam diferentes, eles se complementam mutuamente. O ágape, o amor de Deus, se nutre do Eros, que é o amor que deseja a outra pessoa, e o amor também filia, que é o amor de amizade. E o amor de amizade, que é filia, e o Eros precisam sempre alguma coisa da fonte divina. Eles precisam se alimentar do amor ágape, que é o amor de Deus. Uma pessoa que ama a outra, ela vai amar mais na medida que ela se aproxima de Deus. Por isso, o amor ágape purifica, de certa forma, o amor humano. O amor a Deus e a pessoa humana, por isso, não é oposição. Não preciso decidir-me se vou amar a Deus ou as pessoas. Ao contrário, amo mais a Deus quanto mais amo também as pessoas. O importante é alimentar essa nossa capacidade de amar. Amar a Deus, amar as pessoas, amar os amigos, amar as coisas, amar a natureza. Pensemos nisso. O Deus de amor nos abençoe e nos guarde, nos dê paz, conforto e luz. Em nome do Pai, do Filho e do Espírito Santo. Amém.
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0: 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Meio-dia, 25 minutos, 19 graus no campus central da URGS em Porto Alegre. A petrolífera North American Blue Energy Partners vai assumir o controle de campos de petróleo venezuelano.
1: Indicadores agropecuários com Diego Brião. Soja.
2: Os contratos futuros com vencimento em setembro registraram elevação nos Estados Unidos na segunda-feira. Na Bolsa de Chicago, a cotação era de $12.75 por bushel. Valores no mercado físico no Brasil por saca de 60 quilos. Estado do Mato Grosso, cidade de Rondonópolis, R$ 144,00. Bahia, região oeste, R$ 142,00. E Rio Grande do Sul, não me toque, R$ 135,00.
1: Boi Gordo.
2: Em São Paulo, na B3, os contratos com vencimento em setembro eram negociados ao final da segunda a R$ 357,65 por arroba. Houve elevação de 0,28% no dia. Boia Vista, no Mato Grosso, em Cuiabá, R$ 320,20 por arroba.
1: Café.
2: Os contratos futuros de café arábica com entrega prevista para setembro terminaram a segunda em Nova York, nos Estados Unidos, em queda. A cotação era de R$ 2.360,99 por saca de 60 quilos. No Brasil, no mercado físico, valores do café arábica, tipo 6, por saca de 60 quilos. Minas Gerais, Varginha, R$ 1.870,00 e São Paulo, Franca, R$ 1.770,00.
1: Milho.
2: Valores no mercado físico por saca de 60 quilos. Paraná, Marechal Cândido Rondon, R$ 58,00. Valor em estabilidade na comparação com a cotação anterior. E Goiás, Rio Verde, R$ 61,00 em elevação.
1: Trigo.
2: Valores no mercado físico por saca. Rio Grande do Sul, Nonoais, R$ 70,00 em estabilidade. E Paraná, Marechal Cândido Rondon, R$ 77,00 também em estabilidade.
1: Cana-de-açúcar.
2: Os contratos futuros de açúcar com entrega prevista para outubro terminaram a segunda em Nova York em elevação. A cotação era de US$ 17,81 por libra peso. No Brasil, em São Paulo, a saca de 50 quilos de açúcar cristal fechou o dia cotada a R$ 113,75 em elevação.
1: Feijão.
2: Preço médio por saca no atacado no Paraná. Feijão carioca tipo 1, R$ 281,85 em estabilidade. E feijão preto tipo 1, R$ 196,14 também em estabilidade.
1: Arroz.
2: Valores no mercado físico por saca de 50 quilos. Rio Grande do Sul, média estadual, R$ 79,00 em estabilidade. E Santa Catarina, Rio do Sul, R$ 70,00 também em estabilidade.
1: Indicadores agropecuários, um conteúdo do Grupo Rádio Web. Informação que amplifica conexões.
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0: O governo federal apresentou nesta segunda-feira o orçamento para 2027 com o primeiro superávit primário em 5 anos. O Planalto ainda propõe para 2027 um salário mínimo de R$ 1.741. A proposta enviada ao Congresso projeta saldo positivo de R$ 18.600 bilhões nas contas públicas no próximo ano, equivalente a 0,1% do PIB. Se o resultado for confirmado, será o primeiro superávit registrado nas contas públicas do governo federal desde 2022. O projeto prevê um salário mínimo de R$ 1.741. O valor serve de referência para benefícios da Previdência, BPC, abono salarial e seguro-desemprego. No orçamento, esses gastos juntos somam mais de R$ 1.314 bilhões. O senador Paulo Paim, que integra a Comissão de Orçamento do Congresso, diz que esses montantes são essenciais para a vida do brasileiro.
1: Quem está no BPC, quem está nos benefícios da Previdência, é principalmente o povo mais pobre, né? E quando você dá o aumento para o salário mínimo de acordo com a inflação e mais um aumento real, ele está colaborando e contribuindo para o combate à pobreza, olhando para aqueles que mais precisam. Quando você injeta dinheiro na economia, você está gerando inclusive mais emprego, mais renda, está gerando mais saúde, está melhorando a qualidade de vida.
0: A proposta traz ainda restrições para o crescimento das despesas com servidores públicos. Como houve déficit em 2025 e há um novo resultado negativo projetado para este ano, um gatilho do arcabouço fiscal limita reajuste acima da inflação para o próximo ano. O orçamento também reserva R$ 6 bilhões para aporte nos Correios, que executam um plano de recuperação financeira. O texto deve ser analisado pelo Congresso, que também precisa votar a Lei de Diretrizes Orçamentárias de 2027. Agência Rádio Web, de Brasília, Yuri Hudson.
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0: Terça-feira, 1º de setembro de 2026. Esse é o Giro de Notícias. Eu sou Breno Zonta e você acompanha os destaques do momento. O Tribunal Superior Eleitoral deve definir na noite desta terça como serão as regras para o uso das chamadas deepfakes pelas campanhas. Deepfake é uma falsificação de vídeo, foto ou áudio a partir da edição com inteligência artificial, com resultado bastante realista que confunde o eleitor e a eleitora. A Autoridade de Gestão de Desastres no Nepal atualizou nesta terça para 987 a quantidade de mortos após a avalanche que atingiu a fronteira do país com a China. Com isso, o número total de vítimas fatais na região do Himalaia subiu para 1.003. Outras 4.400 pessoas seguem consideradas desaparecidas. O ex-atacante da seleção brasileira, Luizão, é investigado pela Polícia Civil após sua companheira relatar em boletim de ocorrência ter sido agredida durante uma discussão em Maresias, no litoral norte de São Paulo, no último sábado. O caso será apurado pela Delegacia de Defesa da Mulher de São Sebastião. O torcedor corintiano Leonardo Ceschini, de 39 anos, foi condenado pelo Tribunal do Júri em São Paulo, na noite desta segunda-feira, a 13 anos e 24 dias de prisão em regime fechado pela morte da esposa palmeirense Érica Fernandes Ceschini. Ela levou 8 facadas do então marido na frente dos filhos gêmeos na época de 2 anos, em uma discussão um dia depois do Palmeiras conquistar a Libertadores de 2021. Com gol nos acréscimos, o Coritiba virou sobre o Remo por 3-2 em Belém do Pará e recuperou a 7ª colocação do Campeonato Brasileiro. Já o Remo segue na penúltima posição. Pelas quartas de final do Brasileirão Feminino, no jogo de ida, o Corinthians bateu o Cruzeiro por 1-0 fora de casa e Bahia e Palmeiras empataram em 1-1 em Salvador. O Giro de Notícias é uma produção da Agência Rádio Web. Texto e apresentação, Breno Zonta. Edição, Mário Melo.
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5: Dentistas não podem mais realizar procedimentos de harmonização em diferentes regiões da face. A decisão é do Tribunal Regional Federal da Primeira Região, que considerou ilegal uma resolução do próprio Conselho Federal de Odontologia que autorizava essa atuação. A Justiça entendeu que uma resolução do Conselho Profissional não pode ampliar as atribuições previstas em lei para os cirurgiões dentistas. Para o Conselho Regional de Medicina do Rio Grande do Sul, além dos limites de atuação profissional, a decisão envolve, sobretudo, a segurança dos pacientes. esclarece o presidente do CREMERS, Regis Angnes.
6: Muitos dentistas não tiveram a formação para realizar esses procedimentos faciais durante o seu curso. Então, eles procuram fazer cursinhos de finais de semana para realizar procedimentos estéticos. Não está na sua formação curricular, porque se eles tiverem alguma intercorrência, eles não saberão tratar essas intercorrências. Eles terão que levar o paciente a um hospital para que o médico trate essas intercorrências.
5: A decisão atinge diferentes procedimentos que vinham sendo realizados na harmonização facial, sem que os pacientes soubessem com clareza os riscos que corriam, enfatiza Regis Angnes.
6: Eles não poderão mais realizar esses procedimentos, tipo preenchedores faciais, intradermoterapia, utilização de biomateriais introdutores de colágeno, laser terapia, bichectomia, correção cirúrgica de lábios. Essas coisas não poderão mais realizar, porque esse seria um ato privativo do médico, né? Os odontólogos, eles podem fazer procedimento desde que exista na sua matriz curricular do curso.
5: Para quem pretende realizar um procedimento estético, uma das recomendações é verificar a formação do profissional. No caso dos médicos, a especialidade pode ser consultada nos sistemas dos Conselhos Regionais de Medicina, por meio do Registro de Qualificação de Especialista, o RQE. A decisão do Tribunal Regional Federal da Primeira Região ainda pode ser contestada. Agência Rádio Web. Produção e reportagem, Décio Caramigo.
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0: A última partida da 25ª rodada do Brasileirão foi um confronto cheio de viradas. O Coritiba bateu o Remo no Mangueirão, em Belém, e embalou mais um bom resultado na competição. O Coxa chegou a 37 pontos e está na 7ª posição, sonhando com o G5 e, consequentemente, uma vaga na Libertadores. Já o Remo, que deixaria o Z4 em caso de vitória, segue na 19ª posição. O volante do time paraense, Zé Ricardo, resumiu o sentimento do grupo de jogadores após o jogo.
1: Tentar ajudar a equipe, tentar ficar com a bola, que é o que o professor pede, tentar criar situações. Acho que conseguimos criar algumas, não conseguimos concluir em gol. O jogo está sendo assim, a gente não está conseguindo concluir. Então estamos tentando buscar a vitória todos os jogos. Mas agora é seguir, o caminho é longo e vamos seguir trabalhando para buscar a vitória.
0: Nesta terça-feira, a bola rola para o início da definição dos semifinalistas da Copa do Brasil. Na Arena MRV, o Atlético recebe o Cruzeiro no jogo de volta das quartas de final, partida que acontece às 9 horas da noite. Como no Mineirão, a partida terminou empatada. Quem vencer avança. Em caso de um novo empate, a vaga será decidida nos pênaltis. Agência Rádio Web, com informações do Campeonato Brasileiro e da Copa do Brasil, Daniela Esperon.

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1: O grupo de K-pop One Us vai se apresentar no Brasil no dia 2 de novembro com o show da turnê Full Moon. A apresentação será em São Paulo. O grupo foi lançado em 2019 e vem ganhando destaque no cenário do K-pop.
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10: Segundo a imprensa esportiva europeia, a escuderia de Fórmula 1 Aston Martin estaria pensando em trocar de fornecedor de motores. Atualmente, ela utiliza motores da japonesa Honda. Dizem que dirigentes da Aston Martin entraram em contato com a Red Bull Powertrains e a Mercedes para um possível acordo.

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0: com você, de onde você estiver. E para quem está de boa em casa, curtindo a 105.9, pode curtir pela Alexa. Alexa, tocar Estúdio FM e participar pelo 54-3275-678, pedindo seu som, mandando seu recado aqui na melhor programação do seu rádio. Ótima tarde, aumente o volume, iniciando bem Estúdio Play, iniciando a trilha sonora para a tarde da terça-feira.
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7: As informações do mundo da música estão de volta nessa terça-feira. Esse é o Infomusic, gente. Com o show de Belo, Peão de Barretos abre as portas pro pagode. O espaço de artista, prioritariamente sertanejos, a tradicional festa do Peão de Barretos, recebeu na noite da última sexta o romantismo do cantor Belo, um dos principais representantes do samba e pagode. Foi a primeira vez que o cantor se apresentou no evento. No caso, no palco Amanhecer, o segundo mais concorrido. De chapéu de cowboy, Belo entrou no clima de Barretos e encontrou um público disposto a atravessar a madrugada curtindo. A estreia do Belo virou uma celebração de mais de 3 décadas de carreira, com um repertório que passou pelos grandes momentos da sua trajetória solo e também pelos tempos do Soweto, do Pagode 90. Bacana, hein? Show do Belo no Peão de Barretos. Eu já volto com mais Infomusic.
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0: Chegando tem o primeiro giro de informações na tarde desta terça-feira. Após os fortes temporais dos últimos dias, o Rio Grande do Sul terá uma redução da instabilidade hoje, terça-feira. O sol deve voltar a aparecer em algumas regiões, mas ainda há previsão de chuva na Serra Gaúcha, Norte, Vales e região metropolitana. Também no litoral e no sul do Rio Grande do Sul. O Instituto Nacional de Meteorologia mantém alerta amarelo para a faixa leste, com possibilidade de ventos de até 60 km por hora e queda de granizo. As temperaturas seguem amenas, com mínimas que foram de 10 graus. E a máxima não deve ultrapassar os 23 graus nesta terça-feira. O ministro Dias Toffoli, do Tribunal Superior Eleitoral, suspendeu o registro de candidatura de Renan Santos do Missão à presidência da República. Com a decisão, a chapa fica impedida de participar de debates, fazer propaganda eleitoral em diversos meios e receber recursos do fundo eleitoral. Toffoli apontou o uso de perfis de internet que não foram informados corretamente à Justiça Eleitoral e determinou o bloqueio de 3 milhões e 300 mil reais do fundo. Segundo o ministro, a irregularidade pode ter proporcionado vantagem eleitoral indevida a Renan Santos. O presidente da Rússia, Vladimir Putin, afirmou ontem que Moscou quer ampliar a cooperação com a China nas áreas de inteligência artificial e inovação digital. A declaração foi feita durante encontro com o presidente chinês no Quirguistão, durante uma cúpula da Organização de Cooperação de Xangai. Putin destacou o fortalecimento das relações entre os dois países e disse que a tecnologia digital pode abrir novas oportunidades para suas economias. A aproximação ocorre enquanto Rússia e China ampliam a cooperação econômica e política. A Secretaria Nacional de Proteção e Defesa Civil reconheceu situação de emergência em mais 4 municípios do Rio Grande do Sul, atingidos por fortes chuvas e granizo em julho e agosto. Foram incluídos Bom Retiro do Sul, Caseiros, Jari e Rolante. A portaria foi publicada ontem no Diário Oficial da União. Com o reconhecimento federal, os municípios podem solicitar recursos para ações de defesa civil, como assistência às famílias afetadas, distribuição de água, alimentos e kits de higiene, além de recuperação de serviços essenciais. O governo brasileiro terminou sem avanços concretos a reunião com representantes dos Estados Unidos para discutir o tarifaço sobre produtos brasileiros. Os ministros Mauro Vieira e Márcio Elias Rosa reafirmaram que o Brasil quer negociar a revisão das tarifas e considera injustas as medidas adotadas pelos americanos. As tarifas de 25% e 12,5% se somam e atingem parte das exportações brasileiras. Segundo o governo, cerca de 8.600 empresas são afetadas. Brasil e Estados Unidos devem voltar a se reunir nas próximas semanas em data ainda não definida. Por aqui você sempre por dentro de tudo, por aqui você sempre muito bem informado. Essas são as primeiras notícias, manchetes e informações na tarde desta terça-feira.
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5: A animação Carros, da Disney Pixar, vai voltar aos cinemas brasileiros no mês de outubro para celebrar seu 20º ano de lançamento. O filme foi lançado em 2006 e acompanha Relâmpago McQueen, um carro de corrida talentoso, ambicioso e convencido de que nasceu para vencer. A Disney vai anunciar a data exata da reestreia do longa nos cinemas.
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1: Chegando, tem mais informações. Na tarde desta terça-feira, pelo menos 48 municípios do Rio Grande do Sul registraram estragos provocados pelos temporais e quedas de granizo nos últimos dias. Mais de 2.300 residências foram danificadas. Quase 80 famílias ficaram desabrigadas e 2 pessoas morreram. Na região norte, Ametista do Sul teve mais de 1.000 casas atingidas. Em Campinas do Sul, foram mais de 500 residências afetadas e as aulas da rede municipal foram canceladas. Outros municípios, como Três Arroios, Viadutos e Iraí, também registraram prejuízos. As prefeituras seguem levantando os danos e prestando atendimento às famílias. A Coreia do Norte afirmou ontem, segunda-feira, que os Estados Unidos mantêm uma política hostil e prometeu continuar fortalecendo seu arsenal nuclear. Em comunicado, o governo disse que as armas nucleares são uma garantia para defender a soberania do país e rejeitou os pedidos de Washington de desnuclearização. Isso mesmo, desnuclearização. A declaração ocorre após o presidente Donald Trump determinar uma redução significativa nos exercícios militares realizados com a Coreia do Sul. Donald Trump justificou a medida citando sua boa relação com o presidente e o alto custo dos exercícios. A Assembleia Legislativa debate durante a Expo Inter a criação de um programa estadual para incentivar a inovação e a diversificação da cadeia produtiva de erva mate gaúcha. A proposta da deputada Adriana Lara prevê investimento em pesquisa, melhoramento genético e bioeconomia. O projeto também cria um selo oficial para identificar produtos inovadores derivados da erva mate, como alimentos, cosméticos e suplementos. Outra medida é dar prioridade a projetos de inovação que busquem recursos do Fundo Mate. O governador Eduardo Leite se mostrou otimista com a 49ª Expo Inter, destacando a capacidade de superação dos gaúchos diante dos desafios provocados pelas estiagens e pelas chuvas intensas. Durante evento na capital, Eduardo Leite também falou sobre as dívidas dos produtores rurais e afirmou que a renegociação ainda está travada. O governador disse ter alertado o Ministério da Fazenda sobre a dificuldade para colocar em prática as medidas previstas em uma medida provisória. Eduardo Leite espera que a presença do ministro da Agricultura na Expo Inter ajude a avançar nas negociações. O mercado financeiro reduziu a previsão para a inflação e para o crescimento da economia brasileira em 2026, segundo o boletim Focus, divulgado ontem pelo Banco Central. A expectativa para a inflação caiu de 5,02% para 5,01%, enquanto a projeção para o crescimento do PIB passou de 1,95% para 1,92%. Para a taxa Selic, a previsão permanece em 13,75% ao ano no final de 2026. Já a estimativa para o dólar continua em

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0: Olá, tudo bem? Eu sou a Tati Invad e está chegando o nosso Mundo Pet. O filtro é um dos equipamentos mais importantes do aquário, pois ajuda a manter a água limpa e saudável para os peixes. Porém, a limpeza deve ser feita de maneira correta. O recomendado é lavar as mídias filtragens com água retirada do próprio aquário, nunca com água da torneira, que pode eliminar as bactérias benéficas responsáveis pelo equilíbrio biológico. Esse cuidado simples contribui para manter a qualidade da água e reduzir o risco de doenças. Este foi o nosso Mundo Pet.
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0: 5.9, aumente o volume. Você que nos ouve pelo site, pelo aplicativo, pela Alexa, também aumente o volume, que está iniciando a super sequência da tarde. Uma hora direto, sem intervalos de comerciais. Uma hora, uma atrás da outra.
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2: Último bloco do Info Music por aqui, informações do mundo da música. Mano Walter gravou o DVD na capital nacional da Vaquejada. Aconteceu na última quarta-feira em Largato, Sergipe, a gravação do novo audiovisual do cantor Mano Walter. Conhecido por vários hits, mesclando forró com sertanejo, o famoso deles Não Deixo Não. Com o título Vaquejada Mano 2, consagrando uma história, o registro aconteceu no Parque Zezé Rocha, local onde reforça a ligação do artista com a cultura da vaquejada e a proposta de celebrar uma trajetória de anos construída dentro do gênero. Sucesso pro Mano Walter. Amanhã tem mais Info Music. Até lá.
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3: A cantora norte-americana Dolly Parton, que faleceu na última terça-feira, dia 25, é uma das artistas mais ouvidas nos serviços de streaming atualmente. Houve um aumento de mais de 2.200% nas reproduções em plataformas de streaming nos Estados Unidos desde o anúncio da sua morte. E a música mais ouvida de Dolly atualmente é Jolene.
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0: para o Grenal decisivo da quinta-feira, às 8 da noite, na Arena pela Copa do Brasil. O lateral direito, Diego Caíto, que sofreu uma lesão no ombro no primeiro clássico, é preocupação para o confronto. No ataque, Giovani Cabral sentiu um problema muscular e será reavaliado, enquanto Amuso também preocupa por ainda não estar em suas melhores condições físicas. Grêmio e Inter empataram em 0-0 no primeiro jogo e quem vencer avança para a semifinal da Copa do Brasil. O técnico Paulo Pezzolano colocou a vitória do Inter sobre o Santos no próximo domingo como uma obrigação ainda maior do que a classificação no Grenal pela Copa do Brasil. O Colorado enfrenta o Grêmio quinta-feira na Arena pelo jogo de volta das quartas de final da Copa do Brasil. Mas Pezzolano reforçou que o Internacional precisa reagir no Campeonato Brasileiro, onde ainda não venceu no segundo turno e ocupa uma vaga no Z4. O duelo contra o Santos será domingo às 16h no Beira-Rio e o técnico colorado coloca uma vitória do Internacional como obrigação. Lionel Messi anunciou ontem que não defenderá mais a seleção argentina. Aos 39 anos, o atacante afirmou que chegou o momento de encerrar uma trajetória de cerca de 20 anos com a equipe nacional. Messi conquistou a Copa América em 2021, a Copa do Mundo 2022 e a finalíssima e a Copa América 2024. Na despedida, o jogador disse que está orgulhoso de tudo o que viveu e que é hora de abrir espaço para as novas gerações. Messi deixa a seleção como o maior artilheiro e jogador com mais partidas pela Argentina. Então, Lionel Messi anunciou ontem, segunda-feira, a sua aposentadoria da seleção argentina. Por aqui você sempre por dentro de tudo, por aqui você sempre muito bem informado. Esse foi o Giro dos Esportes na tarde desta terça-feira.
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0: quinta-feira. A Confederação Nacional do Comércio pediu ao Senado que não vote antes das eleições a proposta que prevê o fim da jornada de trabalho 6x1. A entidade alerta para possíveis impactos nos custos das empresas, especialmente as pequenas, e no emprego formal, e defende um debate técnico sobre a mudança. A Fecomércio RS também demonstra preocupação e destaca a importância de mais flexibilidade e negociação coletiva. Na indústria, a CNI estima que 97% das empresas seriam afetadas por uma eventual redução da jornada de trabalho. 10 anos após o impeachment de Dilma Rousseff, o projeto que atualiza a lei do impeachment de 1950 está parado no Senado há quase 9 meses. A proposta apresentada pelo então presidente do Senado, Rodrigo Pacheco, define crimes de responsabilidade e estabelece prazo de 30 dias úteis para análise de cada pedido. O texto está na Comissão de Constituição e Justiça e recebeu 79 emendas. Com a proximidade das eleições de outubro, são consideradas baixas as chances de votação ainda neste ano sobre a lei do impeachment. 3 novos medicamentos para o tratamento do câncer de pulmão serão disponibilizados pelo SUS a partir de outubro. Segundo o Ministério da Saúde, cerca de 1.900 pacientes devem ser atendidos. Os medicamentos considerados de alta tecnologia podem custar até R$ 643 mil por ano na rede privada. A oferta será financiada integralmente pelo governo federal por meio de uma nova política de assistência farmacêutica oncológica. Ao todo, 23 medicamentos de alto custo serão oferecidos, com previsão de beneficiar mais de 100 mil pessoas. O diretor-geral da Polícia Federal, Andrei Rodrigues, se reuniu com o presidente do Supremo Tribunal Federal, Edson Fachin, para discutir a segurança das informações no sistema de justiça. O encontro ocorreu em meio a impasse entre a Polícia Federal e o ministro André Mendonça, relator da investigação sobre fraudes do INSS. A tensão aumentou após Mendonça determinar que a Polícia Federal entregue dados brutos de sigilos quebrados e comunique previamente mudanças nas equipes de investigação. A corporação considera que as medidas podem interferir em sua autonomia. O presidente Lula se reuniu nesta segunda-feira no Palácio da Alvorada com um grupo de empresários e banqueiros influentes do setor privado e do mercado financeiro. Entre os convidados estavam representantes da JBS, Cossan, Itaú, Bradesco, BTG Pactual e XP. O encontro ocorreu às vésperas das eleições 2026 e deve tratar de temas como a situação das contas públicas, juros, dívidas, ambiente de negócios e investimentos. O jantar aconteceu poucos dias depois de uma reunião semelhante promovida pelo senador e presidenciável Flávio Bolsonaro em São Paulo. Por aqui você é sempre por dentro de tudo, por aqui você é sempre muito bem informado. Esse é o último giro de informações na tarde desta terça-feira.
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0: aqui vai encerrando o Estúdio Play da tarde da terça-feira. Valeu pela parceria, pela sintonia, pela audiência. Vamos à vitrine dos nossos apoiadores. Logo depois do break, sigo na programação, te faço companhia com Disqueteira e os sucessos dos anos 80, 90 e 2000, tocando novamente no seu fim de tarde na 105.9. Segura aí que o break é rápido.
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8: Seguimos com as clássicas dos anos 80, 90 e 2000, com as músicas que embalaram gerações até as 7 aqui na melhor programação do seu rádio. Você curtindo Disqueteira, na rádio dos melhores ouvintes, na

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5: Eu sigo com você até às 7, comandando disqueteira com as clássicas dos anos 80, 92 mil, abrindo as

Sintonia, participe pelos canais de interatividade, manda ver, segue ligado, sintonizado na Estúdio FM e vamos juntos, curtindo, relembrando, matando a saudade das músicas que fizeram sucesso e embalaram gerações que você só ouve no seu fim de tarde aqui na 105.9. Até às 7, eu Nando, faço companhia a você, você me faz companhia e vamos curtindo juntos o Disqueteira da 105.9.

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2: 24 para 7.

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0: Obrigado.
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4: Muito bem, boa noite, tô chegando por aqui nessa noite maravilhosa, noite de terça-feira, dia 1º de setembro, pois é, né, começando por aqui mais um Tia Bandanejo, a partir de agora, é claro, eu, Paulo Sérgio, tô te fazendo companhia por aqui, até as 21 horas, com o melhor das bandas e também, é claro, o melhor do sertanejo por aqui na 105.9. Seguindo por aqui, tempo bom na cidade, marcando nesse exato momento, olha só, hein, olha só, 16 graus e 5 décimos. Boa noite pra você que tá em casa, tá ligando o rádio, muito obrigado pelo carinho, obrigado aí pela sua audiência. Seguindo por aqui, você vai ligando, vai participando por aqui, o telefone tá liberado, é o 3275-1678, telefone do sucesso, aqui você perde e ouve.

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3275 1678. É isso mesmo, hein? Vamos mandando um alô por aqui. Quero mandar um alô pro meu amigo Carlos, ligadinho por aqui na 105.9. Dá volume no rádio, sim.

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E já estou de volta, por aqui nessa noite de terça-feira, dia 1º de setembro, hein? Vem juntinho comigo por aqui até as 21 horas, com o melhor aí das bandas e também, é claro, o melhor do sertanejo por aqui na 105.9. É, tá chegando sucesso por aqui, sucesso musical JM Popozuda da Vila, hein? Simbora por aqui, é sucesso, é 105.

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0: obrigado a vocês que cantaram Cabana São Francisco. Obrigado, gente. Valeu, galera.
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1: Olá, boa noite.
2: Boa noite para você que nos acompanha em todo o país.
1: Terça-feira, 1º de setembro de 2026.
2: E vamos aos destaques do dia.
1: Economia brasileira.
2: PIB cresce 0,5% no segundo trimestre do ano.
1: Aumento foi impulsionado pela agropecuária. Márcia Fernandes.
3: O principal crescimento foi impulsionado pelo desempenho da pecuária e da produção de alimentos como café e soja.
2: Mudança no calendário. Começa hoje a escolha do Simples Nacional para o ano que vem.
1: Pequenas empresas têm até 30 de setembro para escolher novo modelo da reforma tributária. Cleide Lopes.
4: Elas poderão optar como irão recolher o imposto sobre bens e serviços e a contribuição sobre bens e serviços.
2: Campanha alerta passageiros sobre consequências de atos de indisciplina em voos e aeroportos.
1: E vamos falar também dos direitos dos viajantes.
2: ANAC Passageiros recebe relatos contra empresas aéreas. Yuri Sherman, gerente da agência, destaca o serviço.
5: É muito importante a gente estimular a utilização da nossa plataforma como uma alternativa mais rápida, mais célere e mais resolutiva até do que o Poder Judiciário.
1: E hoje na apresentação da Voz do Brasil, Luciana Vasconcelos e Luciano Seixas.
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1: O governo reuniu especialistas e gestores para discutir os efeitos das apostas online, nas chamadas bets, na vida dos brasileiros.
2: A ideia é fornecer subsídios para novas medidas na regulamentação do setor.
1: Participaram da primeira reunião entidades ligadas à saúde, indústria, comércio, setor artístico e cultural e crianças e adolescentes.
6: Um dos tópicos foi o impacto das bets na saúde brasileira. A regulamentação da propaganda foi elencada como alternativa a este problema. O ministro da Saúde, Alexandre Padilha, classificou o vício em jogos online como um problema de saúde pública e destacou que o Sistema Único de Saúde oferece atendimento online para ludopatas.
7: Quando a pessoa entra no meu SUS digital, solicita a consulta e começar o plano terapêutico, tem um conjunto de psicólogos e psicólogas que vão atender essa pessoa, pelo menos 10 consultas, depois você pode renovar esse plano para mais 10 consultas, pode continuar a consulta.
6: Leandro Domingos Teixeira, vice-presidente financeiro da Confederação de Bens, Serviços e Turismo, CNC, destacou o impacto das bets sobre o comércio brasileiro e defendeu tributação e limitação do número de